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2: A personalidade Kylie Jenner vai dar um novo passo na carreira e estrear como atriz em uma série de suspense produzida pela irmã Kim Kardashian. A empresária de 29 anos será protagonista de Bachelorette Weekend, produção da Hulu que acompanha uma despedida de solteira que termina em tragédia. Na história, Kylie interpretará uma noiva encontrada morta na piscina, enquanto suas amigas se tornam suspeitas do crime. A série será a primeira experiência da influenciadora interpretando uma personagem fictícia na televisão.
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4: 4 e 3. 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
4: Cinco e três.
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4: Bom dia, Castelo.
5: Bom dia. Bom dia.
6: Chega, chega, seu papagaio desgramento. Bom dia, Chiquinho. Chiquinho despertou. O galo cantou. O gato miou. O cachorro latiu. E a vaca mugiu. Manhã chuvosa. Manhã de terça-feira, dia 13 de outubro. Dia 13 de outubro. Dá licença? Posso entrar? Então destranca a tramela. A dona Quirubina já tá preparando um cafezinho feito no fogão de lenha, passar no coador de pano. Bom dia, dona Quirubina.
7: Bom dia.
6: Bom dia, dona Zefa.
7: Bom dia.
6: Bom dia, dona Nena.
7: Bom dia.
6: Bom dia, dona Chiquinha Bezedeira.
7: Bom dia.
6: Dia. Bom dia, meu vizinho de cerca.
4: Bom dia, Castelo.
6: Dona Quirubina, aí na cidade de Pratânia, tá chovendo? Minha preocupação não é a chuva. Minha preocupação é se tá correndo água na estrada. Tá chovendo aí, tá correndo água na estrada aí em Pratânia?
8: Tá chovendo sim, mas ainda não tá correndo água na estrada.
6: Entendi, dona Zefa, como é que tá o tempo aí no Guedes? Tá chovendo?
9: Tá chovendo sim, querida, tudo molhado pra fora, uma bareira, não dá nem de caminhar pelo redor de tudo.
6: Entendi. Dona Nena, tá chovendo aí no distrito de Domélia?
10: Tá chovendo só fora, dentro de casa tá tudo seco ainda, por enquanto.
6: Entendi. Dona Chiquinha Bezedeira, tá chovendo aí no sítio São Luís, da região de Avaré, entre Avaré e Manduri? Uma lonjura, tá chovendo aí?
11: Aqui tava chovendo e agora já choveu.
6: Aí, tá lasqueira no Pera Goiabeira. O programa vai até às 8.
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6: Aonde, cara? Chuvinha santa, chuva santa, choveu a madrugada toda, agora deu uma paradinha, parou agora amanheceu, parou um pouquinho, pelo menos aqui, no centro de Lençóis Paulista. Firma na traia e vamos pra lida, porque se o gado morrer, o carrapato passa fome. Canta, Godofredo. Agora são 6:07. E a boiadeira. Bom dia, boiadeira. Firma no laço e vamos pra cima.
7: Bom dia.
6: Bom dia pra você que tá levantando agora, tá se esticando todo. Parece aqueles lagarto verde, fica no asfalto, sabe que lagartão quando tá um sol desgramento. Bom dia pra você que já tá na lida.
12: Bom dia!
13: Bom dia!
12: Bom dia! Bom dia, Castelo.
6: Segura.
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6: E vamos pegar descendo, porque subindo é contramão. Nossa Senhora Aparecida, padroeira do Brasil, em nome da minha nação, te rogo para que cuides de mim, da minha família, dos meus ouvintes e dos meus amigos. Peço que interceda junto a Deus, nosso Pai, que nos atenda em nossas necessidades e se faça presente no lar e no coração de cada um de seus filhos. Não peço riqueza nem fortuna, apenas que não nos falte o necessário para vivermos com dignidade. Amém.

0: agradecendo a Deus por mais um dia, obrigado meu Deus por mais uma empreitada, e sempre com a proteção da nossa mãezinha, Nossa Senhora Aparecida, estamos iniciando os nossos trabalhos ao vivo aqui na Ventura.
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2: Esse é o lema.
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0: César e Paulinho, Chuva Santa. Tostão de Chuva, Liu e Léo. Grande mestre, o saudoso Tião Carreiro e Pardinho, Quando Cai a Chuva. Agora são 6:19. 6:19. Canta, Godofredo. Hoje não tá com cara de terça, tá com cara de segunda. Terça com cara de segunda. Eita lasqueira. Você que folgou ontem, né? Você que não trabalhou. Hoje começa tudo de novo. Vamos levantar, porque a vida é dura só pra quem é mole. Acelera. Levanta, lavar os olhos, tomar um café 4F, frio, fraco, formiga no fundo. Eu já tomei um 5F, frio, fraco, formiga no fundo, fedido. Agora são 6:19. 6:19. Mandar um alô pra toda a equipe da Polícia Militar. Você que tá no batalhão, você que tá na ativa, na lida. Bom dia. Nas ruas, os veteranos, Vieira, Gonçalves, o Cabo Alisson, Capitão Torres, Glauco, Fowler, bom dia. Os bombeiros, salvando vidas, pra você que trabalhou a noite toda, bom descanso. Para você que está iniciando os trabalhos, bom serviço. O programa vai até às 8.
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0: Você que é vigilante noturno, bom dia. Motorista de aplicativo, Uber, Sevi, Grego Car.
1: Acelera.
0: Toda a equipe da Cozinha Piloto, bom dia. A molecada que tá se arrumando pra ir pra escola, as crianças. O Fresco Lento fala, as crianças. O Bruto fala, as crianças. 6:21 agora, 6:21.
1: Acelera.
0: Vou dar um alô pro Caio Fernandes. Alô, Caio, bom dia. O Palito, o Durvalino, seu Polidório. Porque é junto dos bons que a gente fica melhor.
1: Nossa.
0: Alô, Guilherme, forte abraço, parceiro. Kleber Giacomini, seu Leonildo, a dona Cleusa, bom dia. Sandro Alponte, lá na cidade de Barra Bonita. Dona Cacilda, sítio São Luís, na região de Piratininga. Não, sítio Santa Luzia, sítio São Luís, é a dona Chiquinha Benzedeira, na região de Avaré, pertinho de Manduri. Alô, Jura. Meu vizinho de cerca do lado esquerdo, Zecão da Araucária. Lado direito, seu Polidório, bom dia. 6:22. Firma na traia e vamos pra lida, porque se o gado morreu, o carrapato passa fome. O velho Tubias já tá apartando os bezerros. O Durvalino tá ordenhando as vaquinhas. O velho Tubias tá cuidando da horta. Seu João tá rachando lenha. Já tratou dos porquinhos. Já tratou das criação. E a dona Zefa tá jogando milho pras galinhas, embaixo de chuva. 6:22. Firma na traia e vamos pra lida.
1: Acelera.
0: Porque se o gado morreu, o carrapato passa fome.
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0: Marcelo, uma ótima terça-feira pra vocês aí, viu?
1: Pra você também, Chapadinho.
0: Tá bom, mas vamos pra lida. Ô Castelo, põe aí a música Amor a Três Milionários é Rico, musicão cabeceiro, hein? Boa demais, tá? Uma ótima terça pra vocês, bom trabalho pra todo mundo aí. Ah, obrigado.
1: Bom serviço. Tamo junto. Véi Chapane. Alô, Germano. Germano na cidade de Bauru. Mr. Silva gravou um áudio.
2: Bom dia, Aventura FM. Bom dia, Castelo. Tenha um dia abençoado, um bom programa. É o Mr. Silva. Toca o modão pra mim aí do Sérgio Reis. Oferecer a todos os ouvintes seus. Valeu? Um abraço.
1: Forte abraço. Tchau, obrigado. Geraldo Jordão. Marcos Saviano lá na cidade de Borebi. Mandou lá pro Tinho Grava. O Padeirinho da cidade de Agudos, o Valdeci, Lençóis Paulista, o Marquinho da cidade de Borebi, o Marquinho também tá ouvindo, já tá na lida, forte abraço, meu irmão, Walter de Silvio de Alfredo Guedes.
3: Bom dia, Aventura, bom dia, Castelo, bom dia, Vai Bastião, aqui é o Walter de Alfredo Guedes, escreveu uma música aí com a música do Léo Canhoto, Robertinho, se fosse possível, hein? Falando direito, vai ser o Neto Brai, o meu Neto Pietro, meu filho Valterei. Pra vocês da rádio, falou, meus queridos. Tchau, obrigado.
1: Tchau, obrigado. Forte abraço.
4: Bom dia, Castelo. Bom dia aos ouvintes da Aventura.
1: Bom dia, meu vizinho de cerca.
4: Uma terça-feira abençoada, em nome de Jesus. Eu vou descer do sítio Caçador Borebi. Tudo certo aí, meu vizinho de cerca? Aqui tá daquele jeito. Mata alto pra carpir, baixo pra rochar e hoje tá molhado pra queimar. Tô por cá na lida, ordenhando as vaquinhas. Se der, toca pra nós aí, barreirito, vestido colado. Firma na traia e vamos pra lida, que se o gado morrer, tá rapado passar fome. Mas vamos pegar descendo e subir na contramão. Um forte abraço aí, Castelo. Fica com Deus. Tchau, obrigado.
1: Tchau, obrigado. Orlando lá de Jaú também tá ouvindo.
5: Bom dia, Castelo. Bom dia, ouvintes da Aventura FM. Ô, Castelo, tá chovendo aí? Aqui tá chovendo. É o Orlando aqui de Jaú, Castelo, dando uma passadinha pra agradecer o motão aí que você tocou aí, fuzila do César e Paulinho, Tuva Santa. Grande abraço, meu amigo. Boa semana. Tamo junto. É segunda-feira. É terça com cara de segunda.
1: É terça com cara de segunda.
5: Grande abraço.
1: Forte abraço, Orlando. Alô, Mauri. Bom dia, meu grande amigo Mauri. Tá ouvindo? Lá do Caju. Lençóis Paulista. Tá ouvindo lá no Caju.
6: Bom dia, Aventura. Bom dia, Castelhano.
1: Bom dia, dona Hilda.
6: Tudo
1: certo.
6: Por aí. Meu, faz um favor, me toca pra mim, que Tonico Tinoco é feijão queimado, fazendo um favor, beleza? Obrigadão, viu? Tudo de bom, tamo junto.
1: Tchau, obrigado. Dona Hilda, lá de Pratânia. Firma na traia e vamos pra lida, porque se o gado morrer, o carrapato passa fome.
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1: Eita, mano!
0: Piazinho chega até a coçar o chifre no barranco. Leandro, Leandro e Leonardo, temporal de amor.
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0: Bodão Cabeceira, Léo Caioto e Robertinho, e o saudoso José Rico. Léo Caioto e Robertinho, José Rico, que mal pague elas. Que o mal pague elas. Cabeceira essa música, hein? Barreirito, vestido colado, a indicação do meu vizinho de cerca, do lado esquerdo, Valdeci, sítio caçador lá na região de Borebi. O Cláudio tá ouvindo, não, Cláudio, bom dia, da Polícia Militar. O Cláudio, o Babini Gonçalves, forte abraço pra vocês aí, viu? Tamo junto. Manda um alô pro Hilário do Varejão. Hilário Batista, forte abraço, Hilário. Dona Benedita de São Manuel também tá ouvindo. Firma na traia e vamos pra lida.
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0: Se o gado morrer, o carrapato passa fome. Agora são 6h47, acordou meio desacursoado, desnorteado, desenchavido. Tá triste? Agora você vai ficar feliz. Tá sozinho, tá sozinha? 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
0: Só modão cabeceira. Firma na traia. Firma no laço. E vamos pra cima.
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0: Poli Paulino, nada mudou. Cabeceira essa música, hein? Almir Sater, peão.
1: Cristiano Castelhano, o Castelo.
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0: Sérgio Reis.

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2: E já estamos de volta ao vivo nessa manhã de terça-feira. 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

0: Esse é o galo polícia. Quando ele canta, a alma sai do corpo do Ceboso. Esse é o Godofredo. Canta, Godofredo. 7h22 agora. 7h22. Canta, galo velho. 6h22.
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0: anistia de amor. Pra meter um chifre no chão e sair arando. E as vezes fica até coçar o chifre no barranco. Anistia de amor do Duque Dalvan essa manhã de terça-feira. Madrugada chuvosa. Agora de manhã o tempo tá mais fechado que porta de convento. O céu continua carrancudo. Tempo nublado em toda a região central de Paulista. Do Duque Dalvan, anistia de amor. Luz da minha vida, trio parada dura do Duque Dalvan. Do Duque Dalvan foi a indicação do Caio Fernandes. Anistia de amor teve Mato Grosso e Matias. Memória, Chitãozinho e Chororó. Pra loira cheirosa, Chitãozinho e Chororó. Página virada. Agora são 7:31, 7:31. Simone tá ouvindo. Alô, Simone, bom dia.
1: Bom dia, Casteliano. Bom dia, Maricota. Bom dia, Vulbação. Tudo bem? Deus abençoe, Casteliano. Quero que você toque uma música pra nós de Nossa Senhora Aparecida para oferecer pra você, pra minha filha Maria Vitória, pro meu esposo Heleno, pra todos que estão escutando aqui das Nações, hein? E pra todos que estão escutando a Aventura FM e pra Bárbara. Tchau, Castelinho. Fica com Deus. Um bom dia, viu? Deus abençoe a minha filha, que tá linda, ó.
0: Parece que tá cansada, tá cansada.
1: Com cabelo maluco hoje, na escola dela, na escola Canova de Barro, Dalina, Canova de Barro.
0: Parece que tá meio cansada, dona Cícera, tá cansada? Eita lasqueira, Maria Vitória, dona Cícera, ouvindo a Aventura FM, lá na Nova Lens.

0: bonita e vai pro meu cunhado Rogério Poloni, que tá aniversariando hoje. Um beijo grande a todos. Tchau, tchau.
1: Tchau, obrigado. Manda alô pro Zé Mota. Alô, Zé Mota, bom dia. Firma na trai, vamos pra Lida. Esse gado morreu, carrapato passa fora.
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1: Bom dia, já estamos de volta ao vivo nessa manhã de terça-feira. 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

Tasso e Lorival, Como Eu Chorei. A indicação do seu Zé Fernandes, lá da cidade de Agudos. Ele ainda é caminheiro com Carlos César e Cristiano. A indicação do meu grande amigo Flávio Vagula. Forte abraço. Junto. Zé do Cedro e Tião do Pinho. Minha partida.

0: Edgar aqui. Agora são 7h48. Sai pra lá, boi velho. Se aquieta. O Servilho que pediu essa moda. Carlos, do Minha Partida, né? Com o Zé do Cedro e Tião do Pinho. Cabeceira essa música, seu Servilho. Modão, hein? Nossa, modão sim, modinha nunca.
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0: Léo. Aqui nós um toma mel, que nós mastiga bem. Nossa. Nós é mala com os forgados, humilde com os parceiros. 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
0: Agora são 7h49. Canta, Galo Velho. Canta, Godofredo. Vou levantar, gente. 7h49 já. 7h49. Levanta pra lavar os olhos, tomar um café 4F, frio fraco, comigo no fundo.
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3: E já estamos de volta ao vivo nessa manhã de terça-feira. 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
3: Estamos encerrando os nossos trabalhos, agradecendo mais uma vez o carinho da sua audiência. Beijo no seu coração, não tem dinheiro que pague, não tem dinheiro no mundo que paga o carinho que eu recebo. Agradeço a Deus, Nossa Senhora Aparecida, todos os dias. Eu não mereço tanto, mas agradeço de coração.
6: Cristiano Castelhano, o furacão do Centro-Oeste Paulista.
3: Segura.
6: Castelo, segura essa emoção.
3: E vamos pegar descendo, porque subindo é contramão.
6: Acelera.
3: Fica com Deus.
6: Oh, Castelo.
3: E tchau, obrigado.

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5: FM. 8:06, uma ótima terça. 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Bora começar amanhã. 8:06, confere, cuidado com a chuva aí. Chovendo em toda a região nessa terça.
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5: O Manhã já começou, a semana tá começando hoje também por conta do feriadão, uma semana mais curtinha, né? Banda e João Neto e Frederico abrindo, hoje é terça, 13 de outubro. Já começou amanhã, bom dia.

0: 8h16, na sua rádio mais perto de você, no nosso Manhã, já tá no ar, tá ao vivaço, tamo aqui, firme e forte, tem até café quentinho já. Bom café aí, obrigado pela audiência, pelo carinho, no nosso Manhã Aventura, você curtiu aí o Mumuzinho, fechadão com o amor. Ainda teve Rio Negro e Solimões e Maiara e Maraísa, teve Guilherme Benuto e o Manhã abriu com Panda e João Neto e Frederico. São 8h16, horário de Brasília. Muita gente já elogiando essa manhã de terça-feira, dizendo que tá gostosa e tá mesmo. Essa chuva tá muito gostosa, prazerosa, tá leve, tá light. Bora começar a semana então, como eu disse no começo do programa, um pouquinho curtinha, mais curta, porque vocês tiveram aí mais um feriadão prolongado, não é assim? Hoje é terça, 13 de outubro de 2026. 8h16, já tem promoção valendo, eu já sei que você já está em sintonia com a gente, já enviando mensagem, já animado, já disposto nessa terça-feira, só porque não é segunda, por isso que tá todo mundo animado assim. O que vocês têm contra segunda-feira, hein? Não é psicológico? É, segundona brava, não é isso? Passou a segunda já então. Já é terça, já todo mundo animado, enviando mensagem, interagindo em 90.1 aqui com o nosso Manhã Aventura. Mais uma manhã do seu lado, isso é bom demais. É felicidade pura pra mim estar junto com você nessa manhã de terça-feira chuvosa e gostosa. São 8h17, tem o X Ventura. Já vale a sua participação por aqui pelo 3264-9090. Marcião já te esperando a sua participação, a sua mensagem por aqui, tá bom? Excelente dia, excelente semana, abreviada. E daqui a pouco a gente tem mais músicas, porque o Bom Astral vai começar também. Nessa super terça, já tem o primeiro bloco do horóscopo dessa manhã. O nosso Bom Astral são 8h17. Confere, não vai perder a hora. E continue em 90.1, que só tá começando amanhã e volta daqui a pouquinho.
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4: Vamos lá, Cido, começando com quem é de Áries, né? Áries, deixa eu te contar. Olha, você deve se dedicar muito mais ao que ambiciona e a meta é estar com um saldo positivo na carreira e na conta bancária. As relações pessoais podem ficar à mercê de picuinhas e confusões não estão descartadas. Cuidado, o número é o 25 e a cor é o rosa.
3: Touro, aproveite o pique para pegar firme no que precisa ser feito, mas haja rápido e adiante tudo logo cedo. Afaste cismas e pensamentos negativos. Hoje há risco de perrenguinhos e é melhor medir as palavras para não dar ruim com ninguém. Número 11, cor azul.
4: Agora é com você.

0: pra não fechar o dia aí no vermelho, tá, gêmeos? O número é o 18 e a cor azul.
1: Atenção, câncer, as demandas não serão poucas, o que pode exigir mais empenho e dedicação profissional, mas procure se organizar e busque o equilíbrio para não penalizar a saúde. O convívio com as pessoas à sua volta deve influenciar bastante o seu astral. Número 9, cor preto.
0: E daqui a pouco a gente volta, viu? Com mais previsões pro seu horóscopo aqui no Bom Astral. Pra quem é leão, virgem, libra e escorpião.
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16: Ventura 8:22, terça chuvosa, gostosa e musical, aqui, ó. 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
16: Anima aí, manda mensagem, já tem o X Ventura, lanchão bem gostoso pra você o dia todo, 3264-9090, da nossa promoção. Eu, Gustavo Mioto, já chegando por aqui.

0: disciplina para dar conta do recado. Cuide dos interesses mais urgentes no serviço, hein? O número 52 e a cor verde.
1: Chegou sua vez, Escorpião. Ainda há tempo de correr atrás de seus interesses e o dia se mostra indicado para lidar com compras, vendas, trocas e negociações em geral. Explore seu tino empreendedor, pois você pode se dar bem e sair no lucro. Número 2, cor branco.
0: E daqui a pouco a gente volta, viu, com mais previsões pro seu horóscopo aqui no Bom Astral. Pra você que é Sagitário, Capricórnio, Aquário e Peixes.
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0: Câmara, são 8h37. O Manhã na sua terça vai continuar. 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
0: Aventura toca Ícaro e Gilmar. Bom dia!

0: É um som deles, de Corpo e Alma e Marcos e Belotti, data especial. No ano passado, esse som do Corpo e Alma e do Marcos e Belotti, ainda tivemos a Marília Mendonça, tivemos Ícaro e Gilmar e Hugo Guilherme e Wesley Safadão também. 14 para as 9. A previsão é para essa terça-feira o dia todo assim? Será? Eu acho que tem mudança de tempo aí, hein? Será que o sol aparece depois do almoço ou não? Não tá com cara não, não. Tremeu onde você tava também esse raio que deu aqui? Tremeu a cidade toda? Bom, começou a tremer o chão, quase caiu ali o ar-condicionado. As caixas aqui, os monitores de ar também tremeram, quase caiu tudo ali. E raio forte. Terça-feira chuvosa, hoje é 13 de outubro de 2026. Tivemos um feriadão prolongado, muita gente viajou, pegou a estrada, foi pra praia. Tava calor, né? Tava bom pra ir pra praia. Pra algum hotel fazenda, visitar parentes, enfim. Cada um escolheu um destino, né? Um roteiro pro feriadão prolongado. Mas muita gente preferiu ficar em casa, numa boa, churrasquinho com a família e tudo mais. Agora a semana tá começando já um pouquinho curtinho, hoje é terça-feira, né? Pouco curta aí. E a galera já com a gente no nosso manhã. Já mandaram mensagem? Ainda não? Deixa eu dar uma olhada daqui a pouquinho aqui dentro do nosso WhatsApp aqui, para ver os ouvintes que estão participando. Tem café quente por aí ainda? Tem que ter. 8h47 com chuva. Tem muito café quente por aí, tá? Tomei só um até agora. Tá na hora de mais um, hein? Já mandou mensagem, 3264-9090. É sempre um convite, é sempre bom, legal, gostoso ter você participando. Tá? Qualquer hora, qualquer momento, faça chuva ou faça sol, é bom estarmos juntos em 90.1, nessa nossa amizade boa. 3264-9090. 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Horário de Brasília e depois do intervalo tem mais. Tem Menos é Mais, tem Nayara Azevedo. Você vai curtir muita música. Tem as últimas do Bom Astral. Pronto, preparar aqui o último bloco com as últimas previsões para o seu signo nessa terça chuvosa. 11 para as 9. Fica aí, eu volto já.
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0: para se dedicar mais ao trabalho pelo dinheiro, viu? Vai com força, foco, fé, confiança. Vai atrás dos seus interesses materiais, Sagita. Ó, tudo deve fluir sem maiores problemas no período da manhã, mas tensões podem incomodar a partir da tarde. É só ficar de olho. O número é o 3 e a cor é o roxo.
1: Capricórnio, a lua começa a brilhar em seu signo, destacando suas características e qualidades mais

0: não prejudicar o seu bem-estar. Hoje nem tudo pode fluir como você espera e o momento pede um pouquinho mais de discrição e menos falação, tá, Aquário? O número é o 10 e a cor vermelho.
1: Chegou sua vez, peixes, vamos saber agora sobre você.
0: Ai, meu Deus.
1: O dia começa com ótimas energias e seus planos devem deslanchar no trabalho. Já à tarde, o risco de perder o controle nas contas é real.
0: Isso todo dia, né?
1: Então, todo dia. Resista às tentações de consumo, evite sair comprando coisas desnecessárias. Número 22, cor verde.
0: Então tá, essas foram as previsões de hoje pra você.
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1: 6 minutos para as 9 da manhã. Dá uma olhada no relógio aí, ó. 6 para as 9. 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
4: Ó, já mandou mensagem ainda não? É que tem, se tá com resquício de preguiça do feriadão prolongado, não? Normal, né? Feriadão gostoso. A gente fica torcendo pra passar bem devagar pra não acabar nunca, né? Feriadão é bom. Mas enfim, acabou. Acabou, começando a semana. Mais uma semana de labuta aí, mais curtinha. Então bora animar. Manda mensagem pra você que tá em sintonia, já tá trabalhando, já voltou aí no batente. Pra você que tá em casa, tá no carro, onde quer que você esteja, não importa, né? Qualquer ponto da cidade, da região, que legal, que honra tê-lo com a gente, tê-lo aqui em 90.1, curtindo Manhã Ventura. Eu me chamo Márcio Henrique e a gente vai nessa troca de ideias, nessa interatividade boa, até às 10 da manhã. São 9:07 agora. Ó, lembrando que tem sorteio pra você, tem promoção nessa terça, você já sabe também qual é, né? É a promoção do X Ventura, o dia todo a galera se dá bem e fatura lanche. Então, o cardápio no final do dia hoje é aquele lanchão gostoso lá do Roger Burger, que é o nosso X Ventura. Esse lanche é incrível. Tá todo mundo querendo lá. Falta você deixar o recado também para concorrer. 3264-9090. Tô te esperando por aqui. Já é 13 de outubro de 2026. São 9:08. Deixa eu passar um recado aqui agora, ó, pros ouvintes, pros queridos lá de Macatuba. Estão sempre com a gente participando. A Elisângela é uma delas, né? Dona Elisângela, bom dia. Boa semana, queridona. Quem mais? Pedrinho também tá sempre curtindo em Macatuba. Mas o recado agora é especialmente para Macatuba, viu? Olha só, e vem. Esse recado vem da escola Padre José Cursini. Atenção, pais ou responsáveis. É pelos alunos da escola Padre José Cursini, Macatuba. Ó, tem matrícula e rematrícula para 2027. Tá bom? O período de matrícula é de 19/10 a 23/10 desse ano aqui. Não vai esquecer. 19 de outubro a 23 de outubro. Esse é o período para você realizar matrícula e rematrícula lá para a escola Padre José Cursini de Macatuba. Nível 2, maternal e nível 1. O que é importante também ressaltar são os documentos que você deve apresentar para essa matrícula e rematrícula em Macatuba, aí na escola Padre José Cursini em Macatuba. Tome nota: certidão de nascimento, comprovante de residência, cartão Auxílio Brasil, se tiver, tá bom? Carteira de vacinação, RG dos responsáveis, RG da criança, que é obrigatório, CPF da criança, obrigatório também, tipagem sanguínea do aluno, que também é obrigatório, tá bom? Então tem matrícula e rematrícula para 2027, de 19 a 23 de outubro, na Escola Padre José Cursini, em Macatuba. Eu vou passar a relação de documentos que são essenciais, são necessários para você fazer, realizar essas matrículas e rematrículas. Certidão de nascimento, não pode esquecer. Comprovante de residência, cartão Auxílio Brasil, se tiver, cartão de vacinação, aliás, carteira de vacinação, RG dos responsáveis, RG da criança é obrigatório, CPF da criança obrigatório também, tipagem sanguínea do aluno também obrigatório. Então, boa sorte aí, matrícula e rematrícula na escola Padre José Cursina em Macatuba, tá bom? Nível 2, maternal e nível 1. Pronto. 9:10, tem músicas, não esquece do nosso X Ventura, já tem lanchão pra você por aqui. Manda aí, 3264-9090. Terça tá legal, tá bacana demais, musical. Matheus e Cauã e Felipe Rodrigo, cantando em 90.1.

0: pós-feriado, ela
1: vou
0: é doida,
1: te contar,
0: hein?
1: Não, tem gente que tá passeando até o final da semana que vem.
0: Queria nós estarmos desse jeito,
1: tem
0: né?
1: Tem coisa que não nos pertence.
0: Não nos pertence. Mas sabe o que pertence pra a gente aqui?
1: O quê?
0: Fofoca boa,
1: opa, então já coloca na nossa mesa aqui pra gente discutir, pra gente questionar, ou pra gente só matar a curiosidade.
0: Menino, fiquei sabendo que Juliano Floss, sim, o influenciador e ex-BBB, juntamente com a atriz Tainá Duarte, voltaram a alimentar rumores de um possível romance.
1: Ah, é?
0: Pois é, engraçado que na semana passada ele curtiu um vídeo da Marina Sena, a ex-namorada dele. O povo falou, ai, será que voltaram? Mas não, gente. Parece que ele e Tainá foram vistos juntos durante um festival que aconteceu no Rio de Janeiro na semana passada, onde assistiram às sessões de cinema e circularam pelo evento como amigos, tá?
1: Ah, tá, como amigos.
0: Só que essa não é a primeira vez que os dois aparecem

0: confirmou nenhum envolvimento. É só, por enquanto, né, uma especulação. Ah, às vezes rolando uma amizade muito sincera ali.
1: Não, eu acho que esse tipo de amizade não. O cara vai dar outro rolê com. Vai dar rolê com outras pessoas.

0: mas meu, de boa. Tivesse mais gente também, né?
1: É.
0: Mas não é o caso.
1: Sim, não. Não,
0: onde é a fumaça, há fogo.
1: Ah, foguinho.
0: Então, vamos seguir por aqui.
1: Bora.
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é muita música, é muito mais pra você começar bem a semana, semana curtinha. Só tem 4 dias úteis essa semana. Começando hoje nessa terça, 13 de outubro de 2026. Te amar é meu talento. Te amar é meu talento. Novidade de Fred Fabrício pra você no nosso Manhã Aventura. Tivemos ainda Roberta Miranda, Murilo Rufi, teve Jeito Moleque Pichote, teve Henrique Juliano e lá atrás a Patrícia Manuela. 9h32, horário de Brasília, daqui a pouco tem sorteio. Valendo X Ventura, já mandou recado pelo zap 3264-9090. Tá escuro, né? Tá escuro, vem mais chuva por aí. Eu tô apostando que essa terça-feira vai ser assim, o dia todo. Essa chuva em todo o estado tem pontos de chuva. E aqui na nossa região, né? Tá desse jeito. Mas tá legal, tá calor, tá bacana, o clima tá gostoso. Só com essa chuva vai ser assim, ó, intermitente, eu acredito eu. Intermitente que eu digo é vai e volta, vai e volta. Mas o tempo fechado o dia todo nessa terça-feira. Não vejo possibilidade desse sol aparecer hoje não. 9h33. Mas ó, daqui a pouquinho, valendo pra você, X Ventura, o lanchão.

E Palmeiras e Corinthians, os dois maiores rivais. É, não teve mesmo não, não teve. A verdade é que o Coringão tomou foi um chocolate. O Coringão apanhou igual gato no saco. Meu Deus do céu, que momento vive o Corinthians. Que momento, Palmeiras com um domínio assim extraordinário. Fácil, jogou fácil. É, no totozinho. O Coringão, a verdade é que o Corinthians não viu a cor da bola, praticamente nem relava na bola. E o Palmeiras não tem nada a ver com isso, com aquele bom time muito bem treinado, muito bem postado em campo, é, com do técnico Abel, foi pra cima e goleou por 4-1. Foi 4, né? 4-1. Ainda desperdiçou pênalti. É o momento turbulento do Coringão. Até um menino da direita, como que é o nome do cara? Nem sabia que tinha aquilo ali. Ginhai. Giraia, do lateral do Palmeiras, mas nem é jogador de bola o cara. Não nasceu pra jogar futebol. O cara não é jogador de futebol. Mesmo não sendo jogador de futebol, não tendo nascido pro ofício, o cara deitou e rolou. O cara deitou e rolou com 2 gols e avança e cruza. Ah, é o argentino, né? Não nasceu pra jogar futebol, rapaz. E deu um show no Coringão, gol contra, coisa horrível. É, e o Palmeiras passou por cima fácil, fácil do Timão no último domingo, 4-1, e o Coringão só não foi dormir na zona de rebaixamento, que conta também com a incompetência dos outros, como por exemplo, dos dois grandes do Sul, Inter e Grêmio, o Grenal que terminou 1-1, e aí manteve o Coringão temporariamente fora da zona de rebaixamento, ainda ajudou o Mirassol, acabou ajudando também, o Mirassol tá ali pertinho da zona de rebaixamento também, já perdeu pro Bahia, Reinaldo meteu bola lá no céu. Foi bater o pênalti o Reinaldo, né? Glorioso o Reinaldo, mandou a bola lá para lá pros, pro Pelourinho. E aí acabou perdendo por 1-0 pro Bahia, o Mirassol tá ali, o Coringão praticamente fora. O Corinthians que anunciou como técnico o Seedorf, lembram dele? Seedorf fez carreira aqui no Botafogo, é, jogador, outro jogador holandês, que dessa vez vem outro holandês pro Corinthians, mas dessa vez como técnico, como treinador. E o cara tá desde 1959 sem treinar time nenhum. A última vez que ele treinou um time foi em 1959. Então são 60 anos sem treinar time nenhum. E ele assumiu, disse que é um desafio e que está disposto, né? Tá preparado para assumir, para encarar esse desafio de treinar o Coringão. Meu Deus do céu, depois do jogo, depois de tomar um chocolate do Palmeiras de 4-1, na zona mista, as entrevistas ali dos jogadores, é, teve nego ali que soltou a voz, hein? Soltou a voz sem medo. Um deles foi o Gabriel Paulista, o zagueiro do Corinthians. Falou, jogou a verdade nua e crua pros quatro ventos sobre o que tá acontecendo no Coringão, que é uma falta de respeito. É, eles exigem que os jogadores lutem dentro de campo, correm, façam a parte deles, mas que a diretoria não faz isso. Então Gabriel Paulista tá inteiro coberto de razão. Será que vai dar o que falar ou não? O que o Gabriel Paulista disse a respeito da diretoria do Coringão? Não paga ninguém, não paga nem a luz lá. Meu Deus do céu, hein? 9:38, depois do intervalo, tem mais músicas pra vocês. Só mais músicas pra vocês. É, só falou verdades, né, Moreno? O cara só foi, hein, Marquinhos? Gabriel Paulista só falou verdade ali na zona mista, durante a entrevista ali depois de perder por 4-1. Né? Dentro de campo você vê claramente o abatimento dos jogadores. Né? Você vê no semblante de cada um deles que existe realmente, que tá tudo errado dentro do Coringão. Né? Você vê os olhos, você olha nos olhos os atletas sem brilho nenhum. Jogam por jogar, tocam por tocar a bola ali. Deu certo, deu, não deu. Tá? É, então esse placar aí, ó. Elástico já era até esperado contra a poderosa equipe palmeirense, que só não é líder do campeonato, porque o Flamengo também venceu o Fluminense por 1-0 lá. Enfim, mas aí o Gabriel Paulista aproveitou a vez dele, soltou os cachorros, né, pra cima da diretoria do Coringão. E não paga ninguém, não paga nem um pipoqueiro. O pipoqueiro que vende pipoca, ela não paga. Tá todo mundo com salário atrasado. Você vai trabalhar que jeito sem salário, meu filho?

0: 7h39, horário de Brasília, mas essa é a verdade. Ele já tá no Brasil, já tá lá, tá treinando hoje? Nessa manhã com chuva, já tá no campo? Seedorf, o holandês Seedorf é o novo técnico do Coringão. Sei não, hein? Sei não. A situação que tá, não sei se vai salvar, não. Mas vamos esperar, vamos aguardar. O próximo confronto do Corinthians só na outra segunda-feira em casa contra o Vitória. E precisa de 3 pontos, senão já vai lá para baixo, lá para a zona de rebaixamento. Senão o Coringão vai jogar Série B ano que vem. 9h39, depois do intervalo, tem mais aqui no nosso Manhã Aventura.
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5: 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Tumba no pagode cantando.

0: que eu não sou de ligar.
1: Não liga, hein?
0: Pelo amor de Deus.
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6: Conta tudo! Conta tudo, continua. E claro, continua aqui o mundo. Você fala fofoquitivo?
3: Fofoquístico.
6: Fofoquístico.
3: Você gosta, né, Cido?
6: Eu amo. Mas eu sempre erro na hora de lembrar dele. Mas conta aí pra gente.
3: Menino, de novo, Cauã Delícia Raymond aparecendo por aqui.
6: Ah, é? Olha só.
3: Olha, o ator revelou uma história muito curiosa na época de juventude envolvendo o apresentador André Marques.

0: Planchete.
1: Eita, mas também o André é um pegador, né?
0: É um pegador, gente.
1: Meu Deus do céu.
0: Olha, segundo Cauã, ele tinha só 17 anos quando a namorada terminou o relacionamento durante uma viagem de Réveillon. Aí no dia seguinte, ela já tava com o André. É. Olha que safadinha.
1: Mas não é que o problema é o André. O André é um Don Juan.
0: Ah? Olha, eles entraram na brincadeira, deram risada, no final se abraçaram. Muitos anos passaram também.

0: deixa quieto.
1: Vai que a Mari ouve.
0: Vamos curtir a nossa vida agora, dar uma relaxada, né? Pensar no nosso futuro.
1: Deixa abaixo, vai. Tchau, até amanhã.
0: Tchau.
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13: É o nosso manhã dessa terça, cheia de chuva, 13 de outubro. Faltam 10 para as 10. Simone Mendes cantando no manhã.

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1: Olá, muito bom dia. Hoje é terça-feira, dia 13 de outubro, e nós vamos a partir de agora atualizando informações. E a previsão do tempo para a nossa região indica dias de instabilidade, com possibilidades de tempestades e chuvas ao longo desta semana. Segundo informações do Climatempo, as temperaturas máximas devem variar entre 22 e 26 graus nos próximos dias, enquanto as mínimas ficam entre 16 e 18 graus. Na terça-feira, a previsão é de tempestade com temperaturas entre 18 e 22 graus. Já na quarta-feira, dia 14, o tempo deve continuar instável, com previsão de chuva máxima de 22 graus. Já na quinta-feira, a tendência é de céu nublado, com temperaturas entre 18 e 24 graus. Na sexta-feira, há previsão de tempestades esparsas, com máxima de 26 graus e mínima de 18. Para o sábado, a previsão indica períodos de sol com máxima de 25 graus e mínima de 16 graus. No domingo, o tempo deve ficar ensolarado com temperatura entre 13 e 25 graus. Na segunda-feira, dia 19, a tendência é de tempo predominantemente ensolarado com máxima de 27 graus e mínima de 13 graus. A Defesa Civil segue em estado de alerta para eventuais emergências.
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1: 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Ai, que clima gostoso.
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0: One Republic vai abrindo a programação.

0: One Republic.
1: São as primeiras do Estúdio 901, né? Daqui a pouquinho a gente volta, depois do intervalo com Ana Castela, Zé Felipe, Cidade Negra, David Guetta com Anne Marie e muito mais pra você.
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3: Nossa. O cantor Chris Brown revelou que está há 7 meses sem ver a filha caçula Lovely, de 4 anos, e fez um desabafo nas redes sociais. O cantor enfrenta uma disputa judicial com Diamond Brown, mãe da menina, que pede a guarda física exclusiva da criança e um aumento de pensão alimentícia. Chris acusou a ex de dificultar o contato com a filha, mas Diamond negou as acusações e apresentou sua versão do conflito. A batalha judicial continua nos Estados Unidos, sem uma definição até o momento.
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1: Bom dia, Alessandra Ponsoni, grande abraço aí pra você, tá mandando aqui um bom dia pra gente, a Neuza também mandou áudio, Neuza, bom dia.
6: Bom dia, ouvintes da Ventura, aqui é a Neuza, falo do centro. Adriano, hoje eu quero ouvir uma música do Cristiano Araújo, vou mandar pro meu cunhado Rogério, que está aniversariando hoje. E também quero participar do sorteio do lanche. Um beijo grande e um ótimo dia a todos. Tchau, tchau.
1: Ótimo início de semana, abençoada terça-feira de chuva também para Maria Moreira. Alô Maria, bom dia. Registros de participações pelo 14-3264-9090, Vale Lanche. Bom dia, Adriano Terçou, quero participar do sorteio. Abraço, Valmir. Bom dia para você, Alessandro Ponsoni, Alessandro Favorin, né? Alessandra Ponsoni já mandei. Alessandro Favorin mandou aqui foto do rádio 90.1.
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1: Diego e Vitor Hugo, Tubarões.

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1: Muito bom dia, nós vamos dando sequência e atualizando mais informações nesta manhã de terça-feira. Um ônibus de turismo carregado com mercadorias contrabandeada foi apreendido no último sábado em uma rodovia da região de Assis. O veículo fazia o trajeto de Foz do Iguaçu, no Paraná, para São Paulo, quando os policiais rodoviários abordaram o condutor durante a Operação Impacto Padroeira 2026. De acordo com a corporação, ao vistoriar o bagageiro externo do veículo, a equipe localizou 90 itens com cosméticos, eletrônicos e cigarros trazidos do Paraguai. Conforme a polícia, a carga não possuía documentação fiscal. O ônibus e os produtos foram apreendidos e encaminhados ao depósito da Receita Federal em Bauru.
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0: Programação Zap da Aventura aqui pra você, 11h05. Bom dia pra você que tá ligado na programação no Zap da Aventura. Tem lanche hoje pra você conferir aí, né? É, passando por ajuste aqui, agora a gente tá de volta pra você conferir aí. Na programação da Aventura FM, tem X Ventura nessa terça, se liga aí.
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0: Deixa eu falar pra você aqui, ó. Bom dia, curtindo a programação da Ventura na Secap. Beijão, ótimo dia. Alô, bom dia, Léo Paula. Tudo de bom pra você. Jonathan Cabral também, até ligado aqui na Ventura, né? Gostaria de pedir a música do Gustavo Lima. Queria oferecer pro meu filho Vitor Hugo. Estamos aqui ligados na programação. Quero participar do sorteio. E o Gustavo Lima vai cantar na programação Retrovisor. É a primeira música que ele pediu, tocou. Se liga aí, viu? 11:07. Jonathan Cabral participando comigo, gostaria de participar do sorteio também. Alô, bom dia. Quem fala comigo é o Elias Luiz. Mauri Ponsoni, bom dia. Obrigado pela audiência. Maria vai pro ar. Maria, bom dia.
6: Bom dia, meu querido amigo Adriano. Tudo bem? Adriano, você toca pra mim uma música da Jaína? Uma música bem alegre dela pra mim ouvir. Tá bom? Tchau, fica com Deus. Deus abençoe. Uma ótima segunda-feira, terça-feira a todos.
0: Obrigado, tchau, minha tchau. Querida. Alô, Silva!
7: Bom dia, Aventura FM. Bom dia, Adriano. Que bom te ouvir. É o Mr. Silva. Toca uma música pra mim aí, de José de Camargo e Luciano. Oferecer os ouvintes seu, especialmente o pessoal aqui do Açaí 1, Açaí 2. Tá todo mundo ligado em você. E ganhar hoje um X Ventura, valeu? Beijo seu coração, tamo junto.
0: Valeu, Silva. Obrigado pela audiência do Silva.
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0: De volta ao WhatsApp da Aventura. Lori diz bom dia. Alô, Secap. Tá chovendo aí? É. Abraço pra vocês, viu? Olha só quem tá participando aqui comigo. Alô, a fotinha da Maria Vitória. Oi, Maria Vitória. Oi, Cícera. Bom dia. Cadê o áudio da Cícera, hein? Bom dia.
8: Bom dia, Adriano. Bom dia, Ventura. Tudo bem, Adriano? Gostaria de participar do sorteio. Quero que você toque uma música bem bonita para nós, de Amado Batista, Folha Seca, para conhecer, para todos que estiverem escutando aqui das Nações, para Bárbara e para todos que estão escutando a Aventura FM. Meu esposa Neto, minha filha Maria Vitória e para você. Tchau, Adriano. Que Deus tenha um bom dia, viu?
0: Obrigado pra você também, o Ednilson.
9: Bom dia, Adriana, Ednilson Biasi, curtindo a programação e participar do sorteio do lanche.
0: Fechou, Ednilson, já tá participando comigo. Alô, bom dia, quem fala? Bom dia, Iracema, escreveu. Aquele abraço pra você, Iracema, obrigado pela participação. Cleusa.
10: Bom dia, Adriana, aqui é a Cleusa, do Planalto. Manda uma música pra nós aí, chuva no feiado. Manda pra todo mundo que tá ouvindo e pra você na rádio. Por mim, eu não sorteio, quem sabe eu ganho esse lanche gostoso.
0: Chuva no telhado é temporal de amor, não é? Temporal de amor com o Leandro e Leonardo. Ela tá querendo ouvir. Beleza, então. Obrigadão pela audiência. Vamos começar? Retrovisor, Gustavo Lima, valendo X Ventura.

0: Invasor com Gustavo Lima abrindo a programação. Você vai mandando a sua mensagem daqui a pouquinho. Tem sorteio do X Ventura em parceria com Roger Burger toda terça aqui, terça 13 de outubro. Retrovisor, e agora vem Cristiana Araújo atendendo o pedido da Neuza.
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0: É com ela que eu estou.

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0: 95 Pão de Mel. Bom dia pra você que ouviu a Jaine, viu, ô Maria? Veio com Mato Grosso e Matias cantando pra você, sem você. E é com ela que eu estou, Cristiana Araújo. Seguimos em frente com os pedidos na internet. Bom dia, Osmar. Osmar Pernambuco, estou ligado na audiência da Aventura FM. Obrigado pela audiência, Osmar. Abração especial pra você e pro João Aparecido Florencio também, que me mandou mensagem aqui. Bom dia, João. 11:27. Amado Batista, Simone e Simari agora.
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0: eu sou a Orides da Secap. Estou para agradecer a aventura do meu X lanche que eu ganhei. Muito obrigado. Quero agradecer a aventura pelo meu X lanche que ganhei. Muito obrigado.
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2: Drops. Dos artistas. Milena Moreira, conhecida como Tia Milena do BBB 26, comemorou uma conquista especial, a compra do seu primeiro carro. A ex-BBB compartilhou o momento nas redes sociais, mostrando o veículo coberto por um lençol branco e decorado com um grande laço vermelho. Emocionada, Milena agradeceu aos seguidores pelo apoio e relembrou os tempos em que a bicicleta era seu único meio de transporte. A influenciadora também deixou uma mensagem de superação, incentivando as pessoas a confiarem no processo e nunca esquecerem suas origens.
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0: Conexão e Leonardo Onça Pintada. Na sequência, bem-vindo aí ao horário eleitoral obrigatório. A gente volta em 10 minutos.
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2: Interrompemos nossa programação para transmitir o horário eleitoral gratuito obrigatório de propaganda eleitoral, sob responsabilidade dos partidos políticos. E dentro de 10 minutos voltamos com a programação normal. Termina aqui a transmissão do horário eleitoral gratuito.
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2: Na sequência tem a Isa e o Amado Batista vem com Gustavo Lima, Alucinação. Ainda tem um espaço para Lola Young, Messi. Vem 90.1 Notícias com Alessandro na edição desta terça, 13 de outubro de 2026. E a gente volta amanhã às 10 no Estúdio 901. Uma ótima tarde para você.
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5: Olá, muito boa tarde. Agora 12:38 no ar. A partir de agora, mais uma edição do 90.1 Notícia pós-feriado. Nós estamos chegando. Hoje é terça-feira, dia 13 de outubro de 2026. E a partir de agora, a gente vem para atualizar informações e deixar você, claro, bem informado com os principais assuntos de Lençóis Paulista e também da nossa região. Nosso muito obrigado pela sua companhia e pela sua audiência.
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5: E vamos já com informações de Lençóis Paulista. E atenção, proprietários de imóveis com construções em situação irregular devem ficar atentos ao prazo para solicitar a regularização junto à Prefeitura Municipal. O período estabelecido pela Lei Municipal número 5.958 de 2025 termina no dia 26 de novembro. A legislação estabeleceu parâmetros especiais para a regularização de edificações concluídas no município e possibilita, inclusive, a análise de construções que possuem embargo ou que estejam em desacordo com a legislação e as normas urbanísticas vigentes, desde que atendam aos critérios previstos na lei. Com a aproximação do fim do prazo, a orientação é para que os proprietários que tenham construções nesta situação procurem informações e iniciem o procedimento. Durante o período estabelecido pela legislação, o proprietário pode aproveitar a isenção da cobrança mais elevada prevista para regularização. No entanto, continua sendo necessário o pagamento de outorga quando aplicável. Entre os exemplos de situações que podem ser beneficiadas, está uma residência que possui embargo, não atende aos recuos frontais e laterais exigidos pela legislação ou que apresenta taxa de ocupação superior a 80%, desde que o imóvel se enquadre nos demais critérios previstos para a regularização. A possibilidade da mesma depende das características de cada imóvel e da análise realizada durante o processo. O procedimento deve ser iniciado pela plataforma A Prova Digital. É necessário realizar o cadastro, preencher as informações solicitadas no formulário de alvará de construção e anexar os projetos e demais documentos necessários. O processo deve ser realizado por um profissional habilitado, responsável pela elaboração e apresentação do projeto e da documentação técnica exigida. 12:41 agora.
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5: E olha, caminhar pelas ruas de Lençóis Paulista também é uma forma de conhecer um pouco da história da cidade. No Walking Tour Vila de Lençóis, os participantes terão a oportunidade de percorrer espaços históricos e conhecer acontecimentos, personagens e também curiosidades que fazem parte da trajetória do município. O passeio será conduzido pelos historiadores Edson Fernandes e Rafael Costa, que irão compartilhar informações e detalhes sobre os locais.

0: visitados, trazendo inclusive novos olhares para o espaço que fazem parte do cotidiano da cidade. O roteiro inclui o Santuário Nossa Senhora da Piedade, Escola Esperança de Oliveira, a Igreja Presbiteriana Independente, a Estação Ferroviária, Ponte da Rua 9 de Julho, Rua 15 de Novembro, o Museu Municipal, também a Praça Paulo Freire, entre outros patrimônios históricos do município. E o evento acontecerá no domingo, dia 18 de outubro, às 8 horas da manhã. O ponto de encontro estará em frente ao Santuário Nossa Senhora da Piedade. A duração aproximada de 3 a 3 horas e meia. Importante, hein? O percurso será realizado a pé e exige mobilidade. E não se esqueça, claro, de levar a sua garrafinha de água. Meio-dia e 42, informações com Milena Abreu.
1: O percentual de famílias brasileiras com dívidas caiu pela primeira vez em 2026. É o que mostra a pesquisa de endividamento e inadimplência do consumidor, divulgada pela Confederação Nacional do Comércio, a CNC. Segundo o levantamento, 81,7% das famílias tinham algum tipo de dívida em setembro. O índice ficou abaixo do registrado em agosto e interrompe uma sequência de altas observadas ao longo do ano. A inadimplência também apresentou recuo. A parcela de famílias com contas em atraso caiu para 29,6%, o menor nível desde março. Ainda de acordo com a pesquisa, apenas 18 em cada 100 brasileiros não tinham no mês passado nenhum tipo de dívida, como cartão de crédito, empréstimos ou financiamentos. Apesar da melhora nos indicadores gerais, a CNC faz um alerta. O tempo médio de atraso das dívidas aumentou pelo segundo mês seguido e chegou a 65 dias. É o maior patamar desde novembro de 2024. Quase metade das dívidas em atraso já acumula mais de 90 dias sem pagamento. Da Rádio 2, Milena Abreu.
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0: Meio-dia e 43, seguimos com informações agora do tempo, né? Mudança climática. Em a previsão do tempo para Lençóis Paulista e região indica dias de instabilidade com possibilidade de tempestades e chuva ao longo desta semana, hein? Segundo informações do Climatempo, as temperaturas máximas devem variar entre 22 e 26 graus nos próximos dias, enquanto as mínimas ficam entre 16 e 18. Na terça-feira, hoje, a previsão é de tempestade com temperaturas entre 18 e 22 graus. Na quarta-feira, dia 14, o tempo deve continuar instável com previsão de chuva e máxima de 22 graus. Na quinta-feira, dia 15, a tendência é de céu nublado com temperaturas entre 18 e 24 graus. Já na sexta-feira, a previsão de tempestades esparsas com máxima de 26 e mínima de 18 graus. Para o sábado, dia 17, a previsão indica períodos de sol com máxima de 25 e mínima de 16 graus. Já no domingo, dia 18, o tempo deve ficar ensolarado com temperaturas entre 13 e 25 graus. Meio-dia e 44, informações com Fabíola Altran.
3: A partir de 2027, o Pix vai poder ser utilizado em conta salário. É que o Banco Central aprovou novas atualizações no regulamento do sistema na regulação publicada em 18 de setembro, o que amplifica o Pix automático nas contas salário e o cancelamento do Pix cobrança após o pagamento. O que muda? A partir de 1º de julho do ano que vem, clientes vão poder habilitar o pagamento de débitos automáticos de contas fixas, por exemplo, contas de água, luz e outras mensalidades, mas ainda manter a restrição de outras transferências livres. Nesse novo formato, há a possibilidade de cobrança híbrida, que reúne em um mesmo documento o código de barras do boleto e o QR Code do Pix Cobrança. Esse tipo de cobrança já está disponível por algumas empresas, mas o Banco Central reforçou normas de segurança para evitar cobranças indevidas ou duplicidade de pagamento. Assim, haverá regras para cancelamento automático do Pix e cobrança após o pagamento do boleto. Da Rádio 2, Fabíola Altran.
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4: Meio-dia e 53, já de volta e com mais informações. Olha, notícia de agora, hein? Netinho, um dos principais cantores do Axé Music, morreu nesta terça-feira, aos 60 anos, em um hospital de Salvador. O artista enfrentava um câncer do sistema linfático há mais de um ano. Segundo a assessoria do artista, nos últimos meses, Netinho enfrentava um linfoma não Hodgkin, do tipo B, que evoluiu para um quadro de falência renal e disfunção múltipla de órgãos. Por desejo dele, o velório e a cremação serão realizados de forma reservada em uma cerimônia restrita a familiares e amigos próximos. Meio-dia 53, mais informações chegando agora com Diego Brião.
5: As taxas de juros são o principal obstáculo para o acesso ao crédito pela indústria. Cerca de 76% das empresas do setor que tiveram dificuldade na obtenção de crédito de curto ou médio prazo, ou seja, até 5 anos, apontaram os juros altos entre os principais entraves para o financiamento. Isto é o que mostra a sondagem divulgada pela Confederação Nacional da Indústria, CNI, na última semana. Nela também consta que, na busca por crédito de longo prazo, acima de 5 anos, a barreira foi mencionada por quase 69% dos empresários. A analista de políticas em indústria da CNI, Maria Virgínia Colusso, detalha este cenário.
6: Os juros, eles continuam sendo o principal entrave no acesso ao crédito, porque o custo desse capital, ele está bastante elevado. E a conjuntura, ela nos ajuda a entender um pouco desse processo que as empresas têm sinalizado para a gente nas nossas pesquisas de sondagem. Então, desde 2024, quando o Banco Central, ele deu início um processo de aperto monetário, elevando a taxa Selic, depois mantendo essa taxa Selic num patamar bastante elevado, né? Tanto é que a gente começa o ano de 2026 com ela em 15% ao ano, para só depois o Banco Central dar início a uma flexibilização nessa política monetária. Então, dá início ao processo de corte na taxa Selic e também cortes que são ainda bastante graduais, né?
5: A partir do contato com empresas industriais, Maria Virgínia Colusso também aponta quais são listadas como dificuldades para acessar crédito.
6: Em geral, elas nos apontam a taxa de juros elevada e também a exigência de garantias, garantias reais e garantias pessoais, como aval, como finança. Então, quando a gente passa a perguntar para elas também o que a gente poderia fazer para diminuir essa dificuldade de acesso ao crédito, elas nos apontam alternativas em 3 frentes principais. Então, elas nos apontam a redução desses custos administrativos, tributários do crédito, também a ampliação dessas linhas públicas de crédito, então uma maior oferta de crédito, e a simplificação dessas exigências que são impostas pelas instituições financeiras no acesso ao crédito.
5: A pesquisa da CNI também revela que a metade das empresas industriais não buscou contratar ou renovar crédito de curto e médio prazo no período. Somente cerca de 22% contrataram ou renovaram financiamento. Também foi constatado que mais de 7% tentaram, mas não conseguiram obter os recursos. Agência Rádio Web, produção e reportagem, Diego Brião.
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4: Muito bem, meio-dia 56 e vamos já trazendo agora a participação de Daniela Esperon com as informações do esporte, até porque ontem nós tivemos o encerramento da 30ª rodada do Brasileirão.
7: Nesta segunda-feira, tivemos o fechamento da 30ª rodada do Brasileirão e com goleada do Atlético Paranaense diante da Chapecoense dentro da Arena Condá pelo placar de 4-1. Agora o Furacão retoma a terceira posição na tabela de classificação com 53 pontos, enquanto a Chape segue afundada na lanterna do campeonato com apenas 18 pontos conquistados. Quem comandou o time na beira do campo foi Fábio Moreno. Ele que é auxiliar técnico, já que o Odair Hellmann cumpre suspensão automática. O treinador falou da satisfação de devolver a terceira colocação ao time.
8: Pontos, uma vitória que nos traz de novo a posição que inicialmente a gente estava, né? A gente oscilou uma rodada, mas já havia 10 rodadas desde a parada da Copa em terceiro e voltamos, graças a Deus, a essa posição, e eu fico muito mais tranquilo de devolver esse posto ali para estar aí no terceiro colocado.
7: Ainda nesta segunda-feira, o Botafogo ficou no 1-1 no Couto Pereira diante do Coritiba e o Bragantino venceu o Cruzeiro dentro dos seus domínios pelo placar de 4-2. Agência Rádio Web com informações do Brasileirão, Daniele Esperon.
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4: Meio-dia 58, tá aí, portanto, Daniela Esperon com as informações do esporte para você. Nós vamos agora com o nosso último destaque. Um ônibus de turismo carregado com mercadorias contrabandeadas foi apreendido no último sábado em uma rodovia na região de Assis. O veículo fazia a rota do trajeto Foz do Iguaçu, no Paraná, para São Paulo, capital, quando os policiais rodoviários abordaram o condutor durante a Operação Impacto Padroeira 2026. De acordo com a corporação, ao vistoriar o bagageiro externo do veículo, a equipe localizou 90 itens como cosméticos, eletrônicos e também cigarros trazidos do Paraguai. Conforme a polícia, a carga não possuía documentação fiscal. O ônibus e os produtos foram apreendidos e encaminhados ao depósito da Receita Federal na cidade de Bauru. A mercadoria vai passar por contagem oficial e também avaliação de valor pela Receita Federal. Até o momento, ninguém havia sido preso e nem o nome da rodovia tinha sido divulgado. O caso segue sendo investigado. Meio-dia e 59, com esta informação, a gente por aqui finaliza mais uma edição do 90.1 Notícias, agradecendo a você pela sua companhia mais uma vez junto com a gente e também pela audiência, né? Hoje é terça-feira, com carinha de segunda, a gente volta ainda ao decorrer dessa tarde, trazendo para você mais informações, inclusive às 18 horas, o plantão policial, e amanhã às 12:30, quarta-feira, já meio de semana, a gente retorna por aqui com mais informações em mais uma edição do 90.1 Notícias. Para você que vai continuar ligado aqui na Aventura FM, nosso muito obrigado pela sua companhia, o nosso muito obrigado pela sua audiência, e fica o convite estendido para que você continue durante toda a programação participando e interagindo pelo WhatsApp e também pelo telefone aqui da Aventura FM. Um grande abraço, excelente tarde de terça-feira, fiquem com Deus e a gente se fala.
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7: Tô chegando, gente boa. Boa tarde, gente boa. Eu, Alê Libanório, tô por aqui na ZYM936, Rádio Ventura, em Lençóis Paulista, São Paulo.
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7: Tá no ar, boa tarde.
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7: Tarde, ótima terça-feira, terça-feira 13, hein? É o dia que a gente volta aí à rotina, terça-feira 13. Falam que é pior que sexta, hein? Será? Eu acho que não, muita gente tá descansado, que aproveitou bastante aí o final de semana prolongado. Quem não descansou já tá no batidão, então todo dia é dia, então vamos nessa. Eu te faço companhia até às 4. Tenho boa tarde, Ventura, desejando tudo de bom pra você nessa terça-feira. Nublada e chuvosa em Lençóis Paulista e na nossa região. 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Você participa com a gente para concorrer. 3264-9090. Tô esperando a sua participação aqui na Ventura FM, onde tem sempre os melhores prêmios. E o melhor lugar para você ficar aqui com a gente. Para começar, tem Felipe.

0: É o som do grupo Menos é Mais, aqui na Aventura Mais Perto de Você. Nessa sequência aqui, teve também aqui, começando o nosso Boa Tarde, Guilherme Santiago, cara do espetinho, e também Felipe Amorim com Zé Felipe. Nossas fotos abrindo a nossa tarde de terça, que segue com chuva. Aqui em Lençóis Paulista, termômetros marcando agora 29 graus, sensação térmica de 30 e com previsão de chuva durante toda a terça-feira e durante a semana também. 1:18.
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0: Patrícia e Manuela na aventura. Chamando o Samu aqui na nossa tarde. Murilo Rufi com Zé Neto e Cristiano, Breno e Matheus. Tem você aqui com a gente participando. Afinal de contas, todo dia tem sorteio. Hoje é dia do X-Ventura, o lanche gourmet da Ventura e do Rogers Burger. O Railton tá por aqui. Abraço. Tá pedindo uma música que eu não entendi qual que é. Mas você manda aqui. Valeu, Railton. Boa tarde. A Cristiane também tá aqui com a gente. O Silva, oi Silva, a Dona Dalva, o Júlio César, a Lê, o Paçoca, o Sérgio também aqui participando, mandando seu alô. O Osmar, Pernambuco, a Cleusa, a Márcia também lá do Guedes. Um beijo para todo o pessoal de Alfredo Guedes. E eu volto com você.
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3: A atriz Marina Rui Barbosa mostrou que não tem preguiça quando o assunto é cuidar da saúde. A atriz de 31 anos surpreendeu os seguidores ao compartilhar um registro na academia às 6 horas da manhã. Usando um conjunto azul claro, Marina apareceu levantando pesos e mostrou que começou o dia com muita disposição. Na legenda, escreveu que estava focada na saúde. Conhecida por ser mais discreta nas redes sociais, a atriz costuma chamar a atenção sempre que compartilha momentos da sua rotina.
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0: Ventura FM, sua rádio mais perto de você, aqui na tarde da Ventura, rolando nosso Boa Tarde. O som do Ed Sheeran, Azizan, teve Grupo Chocolate com Turma do Pagode, Alô Virgínia, Simone Mendes, que foi indicação aqui da Valquíria, participando com a gente. Oi, Valquíria, boa tarde. O Thiago Leda também tá aqui com a gente. Amanda, oi, Amanda, tudo de bom pra você, participando por aqui. O Cabral, oi, Cabral, boa tarde. A Tatiane também, sempre por aqui. O Rodrigo Almeida, oi, Rodrigo. Alê, quero esse lanche. É, hoje é dia do lanche. O lanche gourmet da Ventura e do Rogers Burger, o X Ventura. Daqui a pouco tem sorteio.
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0: friozinho fechadão com amor aqui na Aventura, mais perto de você. Para todo mundo que participou, tá na hora de sorteio, sim, sorteio do X-Ventura, o lanche gourmet da Aventura e do Rogers Burger. 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Quem fatura esse lanche top, top aqui com a gente, final do telefone é o 8211. É Amanda, parabéns pra você, Amanda, final do telefone 8212. Faturou aqui com a gente o X Ventura, o lanche gourmet da Aventura e do Rogers Burger. Parabéns pra você, Amanda. Só ir direto hoje no Rogers Burger pra retirar o seu delicioso X Ventura. Daqui a pouco a gente volta com o Tamo Junto e com mais prêmios pra você.
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1: Muito boa tarde, seguimos nesta terça-feira com mais informações. E um acidente com motocicleta mobilizou equipes dos bombeiros e também da Polícia Militar na tarde do último domingo, dia 11 de outubro, em Jaú. Segundo informações, uma motociclista ficou ferida após a queda de motocicleta na rotatória de acesso ao bairro Jardim Nova Jaú, pela Avenida Doutor Luciano Pacheco de Almeida Prado Neto. A condutora da motocicleta teria perdido o controle da mesma ao realizar o acesso à rotatória e acabou caindo na via. Após o atendimento, a mulher foi encaminhada à Santa Casa de Jaú com ferimentos para receber cuidados médicos. A Polícia Militar esteve presente no local dos fatos para o registro da ocorrência e também as providências cabíveis. O atendimento da ocorrência contou com equipes dos bombeiros, com o apoio da Polícia Militar e da base de apoio da Polícia Civil do município.
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0: Super FM, mais perto de você aqui na Tarde da Aventura. É o nosso Tamo Junto no Ar. Boa tarde. Eu, Alê Libanório, te faço companhia aqui na Tarde da Aventura até as 4, juntinho com você. Tamo junto dessa terça-feira. Tem sempre prêmios para quem participa. Tá valendo para você hoje um vale compras de R$50 da Lufarma, a drogaria da Lu. Próxima ETEC na rotatória do Caju, a Lufarma, junto com a gente. Abraço pra Lu e toda a equipe da Lufarma. Tem também o X-Ventura, o lanche gourmet da Aventura e do Rogers Burger.
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0: Então participa por aí, tô esperando você, já já tem enquete do dia.

0: Uma ótima tarde para você sintonizado na Aventura FM. Agora a hora certa, 2:16. Boa tarde.
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0: do João Bosco e Vinícius com Henrique e Diego e Juliana, aliás, deixa a gente quieto. Teve Justin Bieber, Zeneto e Cristiano, tem você aqui participando com a gente no Zap da Aventura. Hoje tá valendo pra você aqui com a gente que participa, vale compras de R$50 da Lufarma, a drogaria da Lu, valendo também pra você, ouvinte Ventura. 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Volto já com a enquete de hoje.
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7: Tamo junto, Ventura, aqui na nossa tarde de terça-feira. Nessa terça-feira que perdemos um dos grandes cantores aí nacionais, Netinho, que marcou toda uma geração 90, faleceu hoje aos 60 anos, um dos grandes nomes do axé, que fez sucesso com a música Mila, que essa daqui, né? Você lembra, né? Com certeza. Essa música, olha só como você tá ficando velho, velho. Essa música tem 30 anos. A Mila completou 30 anos e ela foi um dos grandes sucessos do carnaval de 96, 97. Fez muito sucesso o Netinho, que faleceu em decorrência de um linfoma, um tipo de câncer, e com certeza os fãs homenageando e lembrando da música Mila e daquela época boa. Essa música, mesmo quem não nasceu nessa época, conhece, porque é do tipo de música que toca em casamentos, toca em confraternização. É uma música que marcou aí uma época. E a gente quer saber, assim como essa música Mila aí marcou várias pessoas dos anos 90, tem outras músicas de axé, pagode, dupla sertaneja.

2000 que marcou você de alguma forma, que você lembra com carinho toda vez que toca e te bate aquela nostalgia de alguma coisa. Mila é uma dessas, né? Uma música que tem 30 anos e sempre quando toca, muitas pessoas têm uma lembrança boa. Conta aí, qual é essa música que te faz voltar no tempo? Lembrando aí de uma época boa, de alguma coisa que aconteceu, de uma pessoa, de uma viagem. Conta aí, tô te esperando e vamos ouvir então em homenagem ao Netinho, esse clássico.

0: Super FM, sua rádio mais perto de você, e o som do Matheus Lessa. Ai, ai, Morena, teve também o sucesso do Netinho Mila, e a gente tá falando justamente sobre essas músicas que tocam e nos levam a uma outra época, dá uma nostalgia, lembra alguém, lembra um momento, lembra uma vida boa. O mundo hoje perdeu um grande nome do axé brasileiro, né? O Netinho, que faleceu aos 60 anos. E quando a gente fala dos anos 90, vem tanta música na cabeça, né? De vários estilos diferentes. E a música tem essa coisa, né? Pode passar o tempo que for, mas basta tocar aquela música pra gente lembrar de uma época boa, de alguém, de alguma viagem. E hoje a gente quer saber qual música que você lembra com saudade, que te lembra alguma coisa, assim como Mila do Netinho, que é uma música que traz uma nostalgia muito boa. Participa aqui com a gente. Hoje a gente tá viajando musicalmente pelos anos 90. Qual música daquela época você não esquece e você lembra com carinho, que te lembra alguma coisa? Pra quem é mais novo, pode falar dos anos 2000 também. Quem tá participando por aqui é Maria José. Nossa, ela falou que uma música que marcou a adolescência dela foi I Can't Stop Loving You. Ó, essa é muito boa. De quem que é essa música? Do Van Halen? Eu acho que é, né? Boa, boa. Um beijo pra você, Maria José. É uma música que ela lembra aí com saudade, com carinho. Quem também tá por aqui falou que lembra com nostalgia e gosta muito da música Dona. A Eliane, dona desses traiçoeiros. Essa, né? Do Roupa Nova. Nosso amigo Adriano Paquera ama Roupa Nova e não tem uma que ele não volte no tempo aí com uma nostalgia boa. Quem tá participando por aqui também é a Dani lá do Birama. Pra mim é a Mila do Netinho mesmo, Alessandra. Eu lembro de uma excursão que fizemos pra praia. O ônibus inteiro cantava. Foi uma das minhas melhores viagens que eu lembro até hoje com muito carinho. O Netinho vai deixar saudades. Um beijo pra você, Dani. Olha, lembra da própria música que a gente tava tocando aqui, emblemando aí o nosso tema do dia. Valeu, Dani. O Zé da Rap, que ele falou, nossa, eu era muito fã de Catinguelê, então sempre que alguém toca ou eu coloco pra ouvir Catinguelê, me lembra do churrasco de antigamente, com a família toda, com os tiozão jogando truco, isso é muito gostoso. Bom também, isso lembra, né? Catinguelê, Raça Negra. Raça Negra é muito churrasco de tiozão, né? Da família. Um beijo pra você, Zé. Participa aí, tô te esperando.
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Ventura FM, sua rádio mais perto de você, aqui na tarde da Ventura. O som da Ana Castela com Léo Foguete. Tem você que participa hoje da nossa enquete do dia, falando sobre músicas que nos trazem uma nostalgia boa, que marcaram aí um momento da sua vida. Netinho se foi hoje aos 60 anos, um grande nome do axé brasileiro, e com uma música emblemática, O Mila, que marcou aí a época de muita gente. E a gente quer saber, no Tamo Junto, qual aquela música que te faz lembrar com alegria, nostalgia, alguma fase da sua vida, algo que aconteceu, uma pessoa e tudo mais. Conta aí pra gente. A Cristiane, ela falou: Lê, toda vez que eu ouço a música More Than Worlds do Extreme, me faz voltar aos meus 15 anos. Olha só, Cris, me faz lembrar os telemensagens que tocavam essas músicas, né? More Than Words, aqueles CDs Love Metal. Um beijo, Cris, boa. O Rodrigo, ele falou ali, nostalgia. Eu me lembro com nostalgia da música Macarena. Tempo bom das quermesses que tinham shows aí, dos comícios com shows. Quem viveu, viveu, o Rodrigo falou. E não podia faltar uma Macarena, que também é uma música. Essas músicas que a gente fala que lembra são músicas que normalmente são de playlists de festas de casamento, né? Que faz todo mundo dançar. Todo mundo que participa aqui com a gente hoje está valendo, concorrendo ao X Ventura, o lanche gourmet da Ventura e do Rogers Burger, e concorrendo também aqui com a gente a um vale compras de R$50 da Lufarma.

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1: Muito boa tarde, nós vamos dando sequência com mais informações. Uma procissão pelas águas do Rio Tietê reuniu centenas de fiéis na celebração a Nossa Senhora Aparecida nesta segunda-feira em Boracéia. A imagem da santa foi levada em uma balsa e percorreu as margens do rio até o município vizinho de Itapuí. O evento, que já está em sua 10ª edição, reuniu devotos de várias cidades do interior paulista para homenagear a padroeira do Brasil e também o município de Boracéia. A procissão fluvial foi acompanhada por dezenas de barcos e por fiéis de todas as idades, desde crianças até idosos. A celebração teve início com uma bênção ministrada pelo padre Antônio Rodrigues. Na sequência, o bispo diocesano de Bauru, Dom Rubens Sevilha, celebrou a missa e encerrou um encontro de fé e tradição da comunidade.
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12: Oi, gente, boa tarde. Essa é a sua ZYM936, Rádio Ventura em Lençóis Paulista. A sua rádio tem muito mais, tamo junto.
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12: 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De volta na segunda hora, o Tamo Junto Ventura por aqui. Você participa com a gente. 3264-9090. Pede sua música, manda seu alô e responde a nossa enquete. Tá valendo pra você, vale compras de R$50 da Lufarma, Drogaria da Lu, Próximo Etec, na rotatória do Caju. Valendo também pra você que participa aqui com a gente, o X Ventura, o lanche gourmet da Ventura e do Rogers. Hoje a gente tá falando sobre músicas que marcaram aí uma parte da nossa vida, adolescência, ou até às vezes uma viagem, um evento, alguém. Nós estamos lembrando disso porque hoje faleceu Netinho, o grande cantor do hit Mila, ô Mila, essa música que marcou geração aí nos anos 90. Essa música que completou 30 anos, né? Faz tempo, mas é uma música temporal. Qual música marcou aí alguma época ou algo pra você que você lembra com carinho? A nossa ouvinte participando por aqui é a Patrícia. Ela falou: Ale, eu gosto muito e lembro com carinho aquela música Rosana, Amor e Poder. Não é aquela como uma deusa. Você me mantém. Ainda bem que eu só falo, eu não canto, né? Um beijo, Patrícia. Tamo junto. Ale, eu sempre gostei de todas do Raça Negra. A que eu mais ouvia com a minha eterna Patrícia, que foi morar com Deus, é Cheia de Manias. Até os vizinhos enjoaram de tanto ouvir, mas a gente não. Só que hoje em dia eu ouço ela, acabo ficando triste porque lembra da Patrícia. Quando puder, toca ela e oferece pra inesquecível Patrícia da Vila Contente. Você não vai ficar triste, né? Aí eu toco pra você, só pra gente lembrar com carinho. Um beijo pra você, querido, que falou que lembra aí da música do Raça Negra, Cheia de Manias. Lembra da Patrícia. Um beijo pra você. Com certeza a Patrícia está olhando por você também com bastante carinho e saudade. Na audiência, Hugo. Oi, Hugo. Boa tarde pra você. Ó, essa música a gente não tem aqui na programação, tá bom, Hugo? Mas um abraço pra você. Tamo junto. O Paçoca. Alê, tem uma música da Galinha Pintadinha que não sai. Ouvi muito com os meus filhos quando era criança. A Galinha Pintadinha é uma playlist que marca a vida da gente, querendo ou não, né? Gostando ou não. Algum momento da sua vida você vai ouvir e bastante Galinha Pintadinha. Valeu, Marcos. Boa tarde. E a Maria? Oi, Maria.
9: Boa tarde, minha querida. Tudo bem?
12: Tudo bem, você?
9: Olhei. Eu lembro muito do netinho. Beijo na boca.
12: Beijo na boca.
9: Umas músicas que ele tinha muito gostosa, né? Umas músicas boas mesmo. É que descanse em paz, né? Tchau, minha querida. Fica com Deus. Beijo.
12: Valeu, querida, um beijo. É um dos grandes sucessos do Netinho também. Beijo na boca, Mila, e beijo na boca. Valeu, Maria. Quem também tá aqui é o Valmir. Alê, olha, uma música que me lembra bastante na época do Fofo e da Fofa é Morango do Nordeste. Nossa, essa tocou bastante. Depois que explodiu, vários cantores regravaram essa música. Até o Geraldo Luiz fazia aquela matéria, né? Onde estão os compositores de Morango do Nordeste? Que mesmo tendo a música regravada por dezenas de artistas, continuam pobre. Não, isso acontecia bastante, né, de matéria sobre isso, e de que realmente foi uma das músicas mais tocadas naquela época e regravadas também.

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1: 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Agora 3h15, eu volto já com a sua participação no Tamo Junto.
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4: O fim do casamento de 14 anos entre a cantora Neném, da dupla Pepe, e a empresária Thaís Batista voltou a gerar polêmica nas redes sociais. A cantora rebateu declarações da ex-mulher, que afirmou que o relacionamento já não tinha brilho há muito tempo. Magoada, Neném disse que não aceita o que considera um deboche com a história das duas. Ela também negou ter traído Thaís, mas reconheceu que cometeu erros, principalmente por não ter dado a atenção necessária à ex-companheira durante o casamento.
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3: De volta com Tamo Junto Ventura dessa terça-feira, dia 13. Você participa da enquete. Hoje nós estamos falando sobre o ícone do axé brasileiro, sucesso dos anos 90, Netinho, que nos deixou hoje e deixou um hit atemporal, Mila, que muita gente quando lembra remete a alguma época boa, alguém, algo que aconteceu, né? Tem algumas músicas que têm esse poder de trazer uma nostalgia bem grande pra gente. E eu quero saber hoje qual música é essa que você lembra com carinho, que toda vez que toca você fala, nossa, essa música me lembra de tal pessoa, de tal coisa. Conta aí pra gente, todo mundo que participa concorre aos prêmios de hoje. Hoje, terça-feira, é o dia do X Ventura, o lanche gourmet da Ventura e do Rogers Burger. E tá valendo também vale compras de R$50 da Lu Farma, a drogaria da Lu. Sueli por aqui, Ale, o que me lembra muito é o Balão Mágico. A música Super Fantástico, que é um hit atemporal, né? Até as crianças de hoje conhecem, de tanto que nós adultos gostamos do Balão Mágico. Um beijo, Sueli. A Rose também disse que a música que marcou ela foi Macarena. Ela falou, não posso ouvir que eu já saio dançando, tempos bons, principalmente pelo meu amigo João, que está morando no céu, pois ele dançava com uma alegria que só eu tenho muita saudade. Um beijo, Rose. Também por aqui a Maria Moreira participando com a gente. Ó, Maria, exatamente, tem histórias que a gente ouve aqui, né? Dessas nostalgias que fazem a gente se emocionar. Maria falou que se emocionou aqui. E ela diz que a música que lembra muito uma época boa dela é Menina Veneno. E o mundo é pequeno demais pra nós dois. Ah, o mundo, menina, sim, é a continuação da música. Gustavo Cassita falou que ele gosta de Roxette. E que as músicas da Roxette lembram aí uma época boa pra ele.
4: Boa tarde, eu gostaria de pedir pra todos os ouvintes da Ventura, Amado Batista, Folha Seca.
3: Um beijo pra você, querida. É uma música, essa música marcou, hein? Vocês gostam do Amado Batista, mas não toca o Amado Batista nesse horário. Mas com Adriano Paquera, sempre toca. Aí vocês podem pedir. Ai, ai, ai. Osmar Lima. Oi, Osmar. É o Pernambuco ligadinho aqui. Ele falou, nossa, com certeza vai deixar saudades do Netinho. As meninas da Unimed também estão por aqui com a gente. Oi, Bia. Um beijo pra vocês e todas as meninas da Unimed. A música continua. Participa aí.

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0: O som da Taeme e Thiago não desgruda aqui na Aventura, mais perto de você que participa e manda muito bem aqui na nossa tarde. Hoje a gente tá falando sobre músicas que trazem uma nostalgia muito boa, lembrando aí do grande nome do Axé Netinho, que nos deixou hoje aos 60 anos e deixou um hit atemporal, né? Que já tem 30 anos e todo mundo sabe cantar o hit Mila. Você participando aqui com a gente, contando com aquela música que te traz uma nostalgia boa. Ó, quem tá participando por aqui falou, lembrou dos Mamonas. O Bruno, ele falou, Alê, Pelados em Santos é uma música que lembra a infância, marcou uma época. Verdade, verdade. Mamonas Assassinas marcou uma época aí da galera dos anos 90. A Grazi também tá por aqui. Oi, Grazi, boa tarde. Participando aqui com a gente no nosso chat, no nosso WhatsApp, né? O chat é o WhatsApp, 3264-9090. E você concorre, daqui a pouquinho tem o sorteio. Tem sorteio pra você hoje do X Ventura, o lanche gourmet da Ventura e do Rogers Burger. Sorteio também de um vale-compras de R$50 da Lufarma, Drogaria da Lu, próximo ETEC na Rotatória do Caju, com atendimento mais que especial, medicamentos genéricos com procedência e uma parte de perfumaria completa para você. Aliás, volto já já com o sorteio.
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Aqui pra todo mundo que participou com a gente, tem sorteio. Tá valendo pra você, vale compras de R$50 da Lufarma, drogaria da Lu. E quem fatura aqui com a gente é a Érica, Érica dos Santos Pacola, parabéns pra você, Érica, final do telefone é o 7215. Érica dos Santos Pacola faturando com a gente, vale compras de R$50 da Lufarma. Parabéns pra você, Érica. Agora tem sorteio do X-Ventura, o lanche gourmet da Ventura e do Rogers Burger, saindo para Beatriz Grama. Beatriz Grama, parabéns pra você, Bia. Final do telefone da Beatriz, participou aqui com a gente, é o 3206. Parabéns pra Beatriz Grama, que faturou aqui na tarde da Ventura. O X Ventura, esse lanche gourmet delicioso. Tem mais sorteio dele no decorrer da nossa programação, tá bom? Vou deixando a última de hoje aqui e a gente volta a se falar amanhã, se Deus quiser. Tchau, gente!

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1: Muito boa tarde. Uma cadela e filhotes foram encontrados mortos em um imóvel no bairro Ribeiro, em Lins, na manhã de domingo. A Polícia Civil apura uma suspeita de maus tratos e a causa das mortes ainda será esclarecida por exames. Segundo o registro, a Guarda Civil Municipal foi acionada por moradores que relataram condições precárias na residência e a presença dos animais mortos no quintal. Os animais foram encaminhados para avaliação veterinária, que deverá verificar as causas das mortes e a eventual presença de substâncias nocivas. Também foi solicitada perícia no imóvel. A moradora foi conduzida ao plantão policial para prestar esclarecimento. Ela negou os maus tratos, afirmou que os animais recebiam cuidados e relatou que as mortes ocorreram após o parto de uma das cadelas. A Defesa Civil interditou o imóvel devido às condições encontradas. A investigação depende dos resultados dos exames periciais e também veterinários.
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0: 14:50. 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
2: 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A estação fica muito melhor com você curtindo essa aqui com a gente.
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2: A primavera chegou e sabe o que mais?
8: Alô, amor, que saudade.
2: Essa música que eu amo. Em qualquer época do ano, a música que você gosta toca aqui. 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
13: Vem comigo!
12: Acelera!
13: Segura!
12: Castelo, segura essa emoção.
13: E vamos pegar descendo, porque subindo é contramão.
10: Castelo, fala blá blá blá.
13: Blá blá blá!
12: Castelo. Esse é bruto.
13: Mais bruto que trator de CBT sem freio.
10: Aqui não, Tatuzinho.
13: Aqui não, Tatu, aqui é cimentar.
12: O Castelo é diferente.
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10: Eita, mano.
13: A Ossete aqui.
12: O Castelo.
13: Tarde, boiadeiro. Tarde, boiadeira. Firma no laço e vamos pra cima. Estamos iniciando os nossos trabalhos ao vivo pelas YM936, Vitor FM, Lençóis Paulista, São Paulo. 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
13: Sai do mato, velho.
9: Sai na água, capivara, que lá vem bala.
13: Ô, bruta, né? Como é que você tá? Tá tudo certo aí? Tudo certo, mas nada resolvido?
12: Um estilo inconfundível.
13: Aqui continua daquele jeito. O mato tá alto pra carpi, tá baixo pra roçar e tá molhado pra queimar. Tá feliz? Não, tá triste? Tá desacursoado, desnorteado, desenchavido? Agora você vai ficar feliz. Tá sozinho? Tá sozinha? Te faço companhia.
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13: Só modão diferenciado, cabeceira. Vai ficar até o final do programa aqui, Maricota?
10: Só um pouquinho, tio Castelo.
13: Vai ficar até o final?
10: Não, tio Castelo.
13: Amém. Você acha que o tio Castelo tá fedido hoje?
10: Até que não tá fedido não, tio Castelo.
13: Como é que tá o palito?
10: Ah, tá bem acabado.
13: E o Vitinho?
10: Ah, tá bem acabado.
13: E o Caio?
10: Ah, tá bem acabado.
13: É de amarga.
10: É de amarga.
13: É só por Deus e um caminhão cheio de anjo.
10: Eita lasqueira.
13: Pro pé da goiabeira.
10: É pra cá.
13: Vamos pegar?
10: Vamos pegar. Tio Castelo.
13: Como é que tá o Ceboso?
10: Tio Cris, o Ceboso tá insurtando o zangão.
13: Vai levar uma mordida. Esse cachorro não tem piedade. Carô, você tá morto, meu vizinho. Eita lasqueira, pensa num cachorro desgramento. Não respeita nem o dono. O programa vai até às 8 aqui na Aventura. Até às 7. Até às 7. Como é que você tá, Maricota? Fala pro tio Castelo.
10: Ô, tio Cris, eu tô entediado.
13: Você imagina o Homem-Aranha que tá morando em Macatuba, só tem um prédio lá.
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13: Dona Zefa, tá chovendo aí no Guedes?
14: Aqui choveu e relampagou.
13: Tá chovendo aí no Guedes?
14: Aqui tava chovendo e agora já choveu.
13: Compreendi. O tempo tá mais fechado que porta de convento.

0: Ai Ai Morena, na Aventura Matheus Lessa. Essa tarde chuvosa de terça-feira. Não Namora, Cleito e Romário, Zé Neto e Cristiano.
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0: e Cristiano. Resumindo, é o nome dessa canção. Jorge Henrique Rodrigo, Murilo Huff, 50% minha. Aô, Sete Arqueiro. Tô sendo você, Luísa Martins. A indicação da Flávia, lá de Bariri. Mandou um alô pra Antonella, a Roberta, a Helena e a Mariana. Dona Quirubina, tá chovendo aí em Pratânia? Minha preocupação não é a chuva, é se tá correndo água na estrada.
1: Tá chovendo sim, mas ainda não tá correndo água na estrada.
0: Dona Zefa, como é que tá o tempo aí no Guedes?
2: Tá chovendo sim, querida, tudo molhado pra fora, uma barreira.
0: Uma barreira.
2: Tem que caminhar pelo redor de tudo.
0: Compreendi. Dona Nena, tá chovendo aí no distrito do Amélia?
3: Tá chovendo só fora, dentro de casa tá tudo seco ainda, por enquanto.
0: Compreendi. Dona Chiquinha Benzedeira, tá chovendo aí? Na região de Avaré, perto de Manduri, sítio São Luís, tá chovendo?
4: Aqui tava chovendo e agora já choveu.
0: Véia mentirosa. Tá caindo um toró em Avaré. É de amargar, é só por Deus, um caminhão cheio de anjo. Vamos começar com o Gabriel agora. Molecada, tá chovendo aí? Em Borebi, Gabriel?
5: Aqui tá chovendo e repangalejando.
0: Enzo, tá chovendo aí? Em Jaú?
6: Aqui choveu e relampagou.
0: Distrito de Aparecida, tá chovendo aí, Pedrinho?
7: Aqui tá chovendo, já tá pingando.
0: Pederneiras, tá chovendo aí? Caio?
8: Aqui relampiou e agalou.
0: Pronto, agora que você já ouviu a previsão do tempo, vamos.
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0: Maiara e Maraísa, Fred e Fabrício. Eu só te amei. Cadê?

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2: De volta ao vivo nessa tarde chuvosa de terça-feira, fim de tarde já.
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0: Bora hoje? Matheus e Cauã. Teve ainda Simone Mendes, Saudade Proibida. Opa, cadê eu? Cleiton e Romário.
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0: Fivela com Fivela, Rio Negro e Solimões. Taime Thiago, ensina-me. Hoje não, Israel Rodolfo. Manda alô pro Júlio César, Silvana da Silva. Alô, Silvana. Osmar Lima, Hugo, toda a equipe do Hugo Som. Obrigado pelo carinho da audiência. Forte abraço. A Laís Carolina, também tá ouvindo. A Núbia, lá de Barra Bonita. Alô, Barra Bonita. Tá chovendo aí?
1: Acelera.
0: Firma no laço e vamos pra cima.
1: Cristiano Castelhano. É ação em estado
0: puro. 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
2: Eita, mano.
0: João Nelore Texano. Jads e Jadson.
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1: Muito boa tarde, nós vamos dando sequência nesta terça-feira e atualizando informações. O serralheiro Jorge Alves Lopes, de 61 anos, morreu após ser picado por formigas durante uma pescaria em São João da Paraúna, no oeste de Goiás. Morador de Goiânia, ele havia viajado para o município para visitar o irmão Benedito dos Reis e relatou que a vítima já havia sofrido uma reação alérgica anos antes. Jorge foi socorrido até o pronto-socorro da cidade, mas não resistiu. Benedito, o irmão, contou que Jorge chegou ainda na noite de sexta-feira para visitá-lo. Na manhã seguinte, os dois e um sobrinho foram pescar às margens do Rio Turvo. Segundo o Benedito, a presença de formiga de fogo é comum na região onde eles estavam. Ele acredita que o irmão tenha sofrido múltiplas picadas, embora não saiba precisar quantas. Diante do difícil acesso ao trecho do rio, Benedito e o sobrinho precisaram agir rápido para socorrer Jorge e encaminhá-lo à unidade de saúde do município. Conforme a família, a vítima já havia sido picada por formiga anos atrás, mas sem apresentar reação grave. Bastante abalado, o pedreiro ressaltou o companheirismo entre eles, mesmo morando em cidades diferentes. A polícia segue investigando o caso.
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6: Castelo, como tá o coração?
7: Coração batendo forte, temido pelas abelhas e admirado pelos brutos. Cristiano Castelhano, o furacão do centro-oeste paulista.
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7: Acelera!
8: Segura!
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8: Terça-feira, dia 13 de outubro. O tempo continua mais fechado que porta de convento. Céu carrancudo, tempo nublado, chove lá fora e aqui faz frio. 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
8: O Sete Arqueiro.
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0: Chama, chama, chama o SAMU. Aqui na Aventura, Patrícia Manuela, Chitãozinho e Chororó, página virada, Gaivota, Jorge Matheus, Matheus e Cauã. Hoje é aniversário da Rafaela Tobias. Essa é bruta mesmo, doce como limão e tranquilo igual um furacão. Aniversário da Mariana, da Ana Júlia, o Bruno Martins também tá fazendo aniversário hoje. Forte abraço, parceiro. Tamo junto. É junto dos bons que a gente fica melhor.
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0: e Marrone, na conta da loucura, pra desbotar a saudade, Guilherme Santiago, Mariana Fagundes,
1: Cristiano Castelhano, do Castelo, e o sertanejo bom demais.
0: Que a potência dobrada.
1: O Castelo é diferente.
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0: Cristiano Castelhano. Aqui o sistema é bruto.
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1: Ah, ô paixão, Juliano César, Jadson.
2: Valeu, Juliano.
3: Meus amigos, Jadson.
1: Hugo Guilherme, Maiara e Maraíza, o meu coração em suas mãos. Rolê perfeito, Kaique Felipe, Country Beat. No fim, de Paulo e Paulino. Cabeceira essa música, hein? O Miguelzinho tá ouvindo. O Gael, Samuel, o Isaac, o Matheus Lima. Mandou pra Paula Silva, lá de São Manuel. Seu Joaquim, o Henrique, o Lorenzo, o Durvalino, o Zé da Égua, o seu Polidório, o Véio Tuías, tá dando mais trabalho que Porco Sordo. Tá de Pratânia, alô Pratânia. Tarde, quase noite já.
0: Acelera.
1: Vou lá, mas já volto.
0: Até breve, cowboy.
1: Não sai daí não, meu vizinho de cerca.
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0: Paula Fernandes, Simone Mendes, Circo é o nome dessa canção. Teve ainda As Guria, Jennifer Stephanie, John Nelore e Texano, a danada é Cowboyzor.
1: Cristiano Castelhano. É ação em estado bruto.
0: Sistema é bruto, laço é curto e a pegada é forte.
1: Ah,
0: e daí você é mala com os forgados, humilde com os parceiros e os frescurentos? Olha, risca na espora. Aô, Setter, que para. Amor Além da Vida, Eduardo Costa. Essa orna, hein? Tempinho de chuva.
1: Acelera.
0: Aô, paixão.

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1: Olá, muito boa tarde. Hoje é terça-feira, dia 13 de outubro, e a partir de agora o nosso plantão de polícia. Uma mulher de 23 anos foi vítima de violência doméstica na zona rural em São Manuel, ao ser agredida e ameaçada pelo companheiro, com quem mantinha um relacionamento há cerca de 11 meses. De acordo com o relato da vítima à polícia militar, o homem chegou à residência do casal pela manhã de segunda-feira, dia 12, embriagado e alterado. Após uma discussão, ele passou a ofendê-la e a agredi-la fisicamente, causando ferimentos em diversas partes do corpo. A jovem conseguiu fugir do imóvel para pedir ajuda, mas foi perseguida pelo companheiro, que estava armado com um facão. Segundo o registro policial, o homem ainda passou de carro pelo local onde a vítima tinha conseguido se abrigar e apontou uma arma de fogo na sua direção. A mulher recebeu atendimento médico e foi encaminhada ao plantão policial. O facão utilizado nas ameaças foi apreendido pela polícia militar. Buscas foram realizadas, porém o suspeito ainda não havia sido localizado. Uma jovem morreu após colidir a moto que conduzia contra um poste na Avenida Carvalho Pinto por volta das 3 horas desta terça-feira em Agudos. Ela não foi identificada até o momento, porque estava sem documentos pessoais. A garupa de 20 anos foi socorrida com vida, em estado grave, e está hospitalizada. As imagens de câmeras de segurança de um estabelecimento comercial, obtidas pela Polícia Civil, mostram que a moto ocupada pela jovem, uma Honda CG 160, passa próximo de outra moto instantes antes da batida. Segundo o boletim de ocorrência, as vítimas trafegavam pela avenida principal da cidade, no sentido bairro Centro, quando, por motivos a serem esclarecidos e sem a presença de testemunhas oculares, chocaram-se contra o poste localizado no canteiro central. A polícia militar chegou ao endereço logo após o SAMU, que já prestava os primeiros socorros, e constatou o óbito da condutora em via pública. A garupa foi encaminhada à unidade de pronto atendimento de Agudos, porém, devido ao seu estado de saúde, encontrava-se impossibilitada de prestar esclarecimentos. E um ladrão de celulares foi preso no feriado de segunda-feira em Bauru pelo 13º Batalhão de Ações Especiais da Polícia, BAEP, após roubar o aparelho de uma jovem pedestre na cidade. E esse fato levar os agentes de segurança a esclarecer um crime semelhante cometido pelo homem dias antes, em um estabelecimento comercial. O indiciado de 46 anos foi preso em flagrante e os pertences recuperados. Segundo o registro policial, esse homem usou um simulacro de arma de fogo para ameaçar e subtrair o celular de uma jovem de 19 anos quando ela passava pela quadra 5 da rua Monsenhor Claro. Com base nas características do indivíduo fornecidas pela vítima, ele foi localizado na região central e confessou que estava com um aparelho em um quarto de hotel.
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9: Anoiteceu, mas ainda não escureceu. Começo de noite, fim de tarde, tarde chuvosa. Hoje é terça, 13 de outubro.
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8: Engatilhou, Castelo? Então mete bala!
9: E eu sorteio de um lanche, não é um lanche, é o lanche, o X Ventura. Um absurdo de bom esse lanche. 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Tá tudo certo aí? Tudo certo, mas nada resolvido?
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9: Porque aqui nós não toma mel, aqui nós mastiga abelha. 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Disparou. 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

0: Temporal de amor. Leandro e Leonardo, essa aqui foi pra meter o chifre no chão e sair arando. Piazinho chega até a coçar o chifre no barranco.
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0: Sai pra lá, boi velho. 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
0: Quem pediu essa música foi o meu grande amigo Caio Silva, lá da cidade de Jaú. Forte abraço, meu irmão, tamo junto. Temporal de amor, Leandro e Leonardo. Você ouviu ainda? Léo Canhoto e Robertinho e o saudoso Zé Rico. Que o mal pague elas, moda sofrida, doída. Grava um áudio, 3264-9090, engatilhou? Mete bala, participa aí. Hoje, terça-feira, tem lanche. Promoção que tem uma parceria. 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Um absurdo de bom esse lanche, o X Ventura. Então grava um áudio, 3264-9090. Manda um alô pro Júlio César de São Manuel, a Silvana Silva, Osmar Lima, o Osmar Pernambuco, Osmar Pernambuco. Tá ouvindo a Ventura, forte abraço. A Laísa Carolina, gasta sua internet comigo.
2: Aô, Davi Castelo, vamos pegar descendo de subida contra a mão, meu amigo.
0: Isso mesmo.
2: Estamos aqui na audiência da Ventura FM, programa sertanejo bom demais, um forte abraço. Ô Castelo, manda uma moda aquela bem caprichada aí pra nós aí. Um forte abraço, aqui é Hugo Siqueira de Agudos. Aquela moda lá, ô Teodoro Sampaio aí, ô meu amigo Castelo, aquela lá, se ela me largar. Um forte abraço, Teodoro Sampaio juntamente com Country Beats.
0: Forte abraço, parceiro. Núbia de Barra Bonita também tá ouvindo. Felipe Micadei. Jonas Sampaio. Ô, meu irmão. Boa noite. Forte abraço. Meu amigo Mauri.
3: Boa noite, meu amigo Castelo Mauri. Ô, Castelo, toca Peão Carreiro e Pardinho pra nós aí. O mineiro e o italiano. Engatilhou. Mete bala.
0: Tchau, obrigado. Dona Benedita Franco também tá ouvindo. Maria Moreira, de São Manuel. Valmir Melo, forte abraço. Alô, Cazu.
4: O Castelo, belezinha, não. O Castelo tá eu, o Michelzinho, o Juliano, o Ramon, belezinha, tá o carrinho encantado pra nós fazer um favor. Tchau, obrigado. Mete bala, meu parceiro.
0: Tchau, obrigado.
5: Boa noite, Ventura. Aqui é o Maurício Peba, do Jardim América. Toca uma música pra nós aí. Se puder tocar o Milagre do Caixa 7, eu agradeço.
0: Forte abraço, parceiro. Andréa Pereira também tá ouvindo. Gasta sua internet comigo.
6: Boa noite, vizinho cerca, tudo bem? Que é sobre o lanche das meninas. Eu queria filmar uma música do João Carreiro. Pra relembrar os mamães deles. Pra ser mamães do ano, pra você abrir. Coloca o meu nome certinho, chama.
0: Tchau, obrigado.
7: Muito boa noite, Castelo. Coloca no sorteio, toca um modão pra nós aí. Gatilho, mete bala. Tchau, obrigado.
0: Tchau, obrigado.
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0: Hoje eu sei, João Paulo e Daniel aqui na Aventura, indicação do Caio, lá da cidade de Bariri. Forte abraço, parceiro. João Paulo e Daniel, que modão, hein? Nessa noite chuvosa de terça-feira, fim de tarde, começo de noite. Teve ainda Gino e Geno, Toalha Branca e o modão, Tião Carreiro e Pardinho, o mineiro e o italiano. Grande mestre, o saudoso Tião Carreiro, o mineiro e o italiano. Gasta sussurro internet comigo. Tô ficando gaga. Gasta sua internet comigo. Participa aí. 3264-9090. Daqui a pouco tem o sorteio de mais um X Ventura. 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
1: Boa tarde, Castelo. Que é a Paola do seu Judas. Quer ganhar esse sorteio? Um beijo, Castelo. Vai, bababá. Tá com o modão aí pra nós. Tchau, obrigado.
0: Tchau, obrigado. Blá, blá, blá. Oh, Castelo. Não tem como negar. Gasta sua internet comigo. Participa aí. Alô, Elcinho.
2: Lembro, Castelo. É o Elcinho. Beleza, meu irmão? Manda um modão pra gente aqui. Tá o Luquinha. Tamo aqui na São Judas. Tá o Luquinho, Vida. Beleza? O pessoal do Rachinha lá. O Jonas, Marcelo Biraldo, Soares. Valeu. Pessoal de Buribio, Marquinhos, Zói Verde, Gorginha. Deu, meu irmão. Quer participar do sorteio, hein?
0: Fechou. Um abraço. Forte abraço, Elcinho. Tchau, obrigado.
3: Boa noite, Cristiano. Tudo bem?
0: Tudo certo.
3: Cristiano, eu quero ouvir a música O Poder do Criador, Gilberto Gilmar. Tá bom? Tchau, um beijo. Fica com Deus. Deus abençoe. Tchau, tchau.
0: Tchau, obrigado.
4: Boa noite, Castelhano. Boa noite, Ventura. Castelhana Irene de Buribi.
0: Buribi.
4: Põe aquela música pra mim de João Mineiro Marciano. Essa noite, como, né?

0: França, oferecendo música para Fátima, para minha família de agudos, para o Zé Rondina, para toda a turminha aqui de Buribi e para você, e coloca meu nome no sorteio. Tchau, obrigado.
1: Tchau, obrigado.
2: Oi, Castelinho, quero participar do sorteio. Então, o sorteio de hoje é mandar um alô pra mamãe, o meu papai e pra todo que estiver escutando aí na rádio.
1: Tchau, obrigado.
3: Oi, Castelo, aqui é a Silvana, do Rancho dos Meninos. Eu quero ver uma música fazer pra Sabrininha e pra todos vocês. Chama!
1: Chama, tchau, obrigado.
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22: Boa noite, Castelo. Boa noite, Aventura. Zé Rondino de Buriri. Eu queria ver uma música, qualquer uma do Mato Grosso e Matias. Oferecer pra Irene, pra Fátima, pro Júnior da Tapera, o Marizão da Saúde e o Marquinhos Pirueira. Engatilhou, mete bala.
20: Tchau, obrigado.
23: Boa, Castelo. Boa noite, meu amigo. Tudo certo? Se der tempo aí, manda um abraço pra toda a família Talarico aí que tá na escuta aí, pro Pedro, pro Juninho, Geraldo Jordão, Bolão. Estamos aqui dando um pega aqui. Rapaz, vai chover, hein? Choveu tanto aqui que Camilo tá morrendo afogado. Beleza, Castela? Põe meu nome no sorteio e chama, chama. Tchau, obrigado.
20: Tchau, obrigado.
24: Boa noite, Castela. Manda um chitãozinho de chororó pra todos os ouvintes. Pra todos vocês aí da Rádio Ventura FM. Toda a família Estopa. Manda um parabéns lá pro meu irmão Edivaldo. Tchau, obrigado.
20: Tchau, obrigado. Parabéns, Edivaldo.
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0: A moda sofrida do Ida, Chico Rei, Paraná. A indicação da Mariana, lá da cidade de Agudos. Agora tem o sorteio do X Ventura. Toda terça tem X Ventura. Sorteio durante toda a nossa programação. Você que meteu bala hoje.
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0: Gastou sua internet comigo. Agora tem o sorteio. Quem ganhou foi Kleber Dutra. Kleber Dutra, ele deixou um áudio aqui.
3: Muito obrigado, Castelo. Obrigado, Ventura. E obrigado, pessoal da Roger Works aí. Valeu, um abraço.
0: Eu que agradeço. Forte abraço, parceiro. Kleber Dutra, final do telefone 6885.
4: Cristiano Castelhano, o furacão do Centro-Oeste Paulista.
0: Segura!
4: Castelo, segura essa emoção.
0: E vamos pegar descendo, porque subindo é contramão.
4: Acelera.
0: Uma ótima noite pra você. Muito obrigado pelo carinho da sua audiência. Fica com Deus, até amanhã. Tchau, obrigado.

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4: Em Brasília, 19 horas.
5: Está no ar a Voz do Brasil. 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
6: Olá, boa noite.
4: Boa noite para você que nos acompanha em todo o país.
6: Terça-feira, 13 de outubro de 2026.
4: Vamos aos destaques do dia.
6: Direito do consumidor.
4: Medida provisória estabelece regras para identificar chamadas telefônicas e coibir fraudes e ligações indesejadas.
6: Decreto atualiza o funcionamento dos serviços de atendimento ao cliente. Luana Karen.
7: Em outra frente, está a obrigação de ter sempre uma pessoa para atender demandas no serviço telefônico ou no canal digital.
4: Segurança pública.
6: Ação conjunta estabelece medidas para combater o uso irregular de telefones em unidades prisionais. Thaísa Vitória.
8: O decreto estabelece o bloqueio de terminais de comunicação móvel individualizados e também dos sinais de radiocomunicação no perímetro de segurança penitenciária cadastrado.
4: Comércio exterior.
6: Vendas para países do Mercosul e União Europeia registram crescimento.
4: Exportações acumulam mais de 284 bilhões de dólares entre janeiro e setembro. Graziele Bezerra.
9: Atualmente, o Brasil tem 700 parceiros que aprovam as práticas sanitárias internas e compram dos produtores brasileiros.
6: Hoje, na apresentação da Voz do Brasil, eu, Mariana Jungmann e Luciano Seixas.
4: E acompanha a gente ao vivo, acesse radiogov.ebc.com.br ou canal Gov na sua TV aberta.
6: Foram publicadas hoje duas medidas que regulamentam a relação entre empresas e consumidores.
4: A primeira delas visa combater fraudes e ligações indesejadas com regras mais severas às operadoras.
6: A segunda medida é um decreto que aprimora os serviços de atendimento ao consumidor para produtos e serviços públicos.
7: Para combater fraudes telefônicas, a medida provisória publicada nesta terça-feira estabelece que as operadoras envolvidas em uma ligação têm a obrigação de assinar digitalmente as chamadas. Com isso, será possível saber, antes de atender ao telefone, se aquela chamada vem de um número certificado. Como detalha o secretário nacional de direitos digitais, Victor Fernandes.
10: Se aquele número de telefone não corresponder ao número de uma pessoa real, e a Anatel vai ter um cadastro dos números a partir dos blocos de numeração, se aquela chamada não for autenticada, o nosso celular não vai nem tocar. É uma espécie de direito do consumidor de não ser importunado. A gente começa a ter uma segurança maior de que aquela ligação é uma chamada legítima.
7: Além disso, a MP estabelece um limite percentual para chamadas curtas, que são aquelas com menos de 6 segundos de duração. Quem fizer ligações em massa poderá sofrer um bloqueio temporário de 15 dias. A Anatel regulamentará os detalhes em até 60 dias e as operadoras que descumprirem a medida poderão ser punidas. Em outra frente, um decreto estabelece regras para aprimorar o serviço de atendimento ao consumidor. Entre elas está a obrigação de ter sempre uma pessoa para atender demandas no serviço telefônico ou no canal digital. Quem explica é o secretário nacional do consumidor, Ricardo Morichita.
11: A gente está cuidando daquilo que é o mínimo, daquilo que é o essencial, e permitir que o consumidor fale com uma outra pessoa, tenha as informações e possa encaminhar as suas demandas. 7 dias por semana, das 8 às 8.
7: O decreto também determina a continuidade do atendimento e estabelece prazos máximos de espera para falar com um atendente. Até 20 segundos para, no mínimo, 80% das demandas atendidas. O ministro da Justiça e Segurança Pública, Wellington César Lima e Silva, falou do esforço conjunto para pôr em prática as medidas de proteção ao consumidor.
12: Envolve diversos ministérios, muitas agências, para chegar num ponto de compreensão de todos os setores que demandam e que também não haja a inobservância das formalidades legais e do acolhimento das legítimas pretensões dos diversos setores da sociedade.
7: A Secretaria Nacional do Consumidor será responsável por fiscalizar e aplicar sanções às empresas que descumprirem as regras. Reportagem Luana Karen.
4: Combate à comunicação ilícita dentro dos presídios brasileiros.
6: Um decreto publicado hoje cria um programa nacional para bloqueio de celulares e de sinais de rádio nas unidades prisionais de todo o país.
4: Para que os bloqueios sejam realizados, os estados e o Distrito Federal precisam aderir de forma voluntária ao programa.
6: Com a adesão, poderão solicitar a aplicação da medida junto à Agência Nacional de Telecomunicações, a Anatel.
8: Foi publicado nesta terça-feira no Diário Oficial da União o decreto que cria o Programa Nacional de Neutralização de Comunicações Ilícitas em Estabelecimentos Penais. Na prática, a medida cria as condições para o bloqueio de celulares utilizados irregularmente em presídios e de sinais de radiocomunicação nos perímetros de segurança penitenciária. Para garantir que não haja comunicação ilícita de dentro dos presídios, o decreto estabelece o bloqueio de terminais de comunicação móvel individualizados, identificados pelo Código Internacional de Identificação de Equipamento Móvel, conhecido como IMEI, e também dos sinais de radiocomunicação no perímetro de segurança penitenciária cadastrado, por meio de bloqueadores de sinais de radiocomunicação. Para que esses bloqueios possam ser feitos, é preciso a adesão voluntária de estados e do Distrito Federal, que poderão solicitar a medida para a Agência Nacional de Telecomunicações, a Anatel. Os bloqueadores de sinal serão operados pelas autoridades estaduais e a Anatel será responsável por planejar, coordenar e fiscalizar o uso dos equipamentos. O mesmo decreto cria também o Cadastro Nacional de Perímetros de Segurança Penitenciária. Por meio dele serão fornecidas informações como as coordenadas georreferenciadas do perímetro de segurança, a descrição da unidade e de seu entorno. Assim, será possível preservar o sinal para núcleos habitacionais e equipamentos públicos próximos. Thaisa Vitória para a Voz do Brasil.
4: O agronegócio e a indústria brasileira firmam novos parceiros comerciais.
6: Os Emirados Árabes Unidos são o mais recente destino das exportações do país, com envio de pescados de captura e cultivo.
4: Além disso, o agronegócio brasileiro diversificou parcerias com a venda de frutas e grãos para a Ásia, África e América Latina.
13: Os Emirados Árabes são os mais novos parceiros comerciais do Brasil, que passou a exportar pescado de captura e de cultivo para o país do Oriente Médio. Kuwait, Nicarágua, Síria, Bangladesh, Costa Rica, Malásia e Nigéria são outros parceiros recentes da agroindústria brasileira e importam principalmente mamão, berinjela, maçã e milho em grãos. Atualmente, o Brasil tem 700 parceiros que aprovam as práticas sanitárias internas e compram dos produtores brasileiros. As exportações brasileiras tiveram alta de 10,4% neste ano, segundo o ministro do Desenvolvimento, Indústria, Comércio e Serviços, Márcio Elias. Em relação aos países membros do Acordo Mercosul-União Europeia, o aumento das exportações foi de 30%. Para o ministro, essa expansão de mercado se deve à articulação de diversos setores da economia brasileira e a busca por diversificação.
14: A atuação ou uma política de desenvolvimento para o agro, ela não envolve só a produção agropecuária, envolve muito mais do que isso. Por isso que a missão número um da nova indústria Brasil é justamente a agroindústria e todas as cadeias ou toda a cadeia produtiva que ela envolve, de máquinas, fertilizantes, tecnificação, serviços, tecnologia. Eu falo, vai da semente à indústria espacial, vai da semente à previsão do tempo, à meteorologia, ao radar, ao sistema de irrigação. Tudo isso envolve a agroindústria. E quando a gente fala
9: No acumulado de janeiro a setembro de 2026, as vendas externas ultrapassaram 284 bilhões de dólares. Os setores que mais exportam são indústria de transformação, que vende matéria-prima para indústria, indústria extrativista e agropecuária. Reportagem Graziele Bezerra.
6: Encerrou neste domingo a Operação Nossa Senhora Aparecida 2026, que fiscalizou as rodovias federais de todo o país.
4: A Polícia Rodoviária Federal concentrou esforços na rodovia Presidente Dutra, que dá acesso à cidade de Aparecida, em São Paulo, e também na BR-316, que dá acesso a Belém, no Pará.
6: A ação da PRF buscou coibir acidentes no entorno desses municípios, por conta da grande movimentação de pessoas que caminharam pelas estradas em direção ao Santuário Nacional de Aparecida e Auxílio de Nazaré.
4: Foram registrados 926 acidentes, com 68 mortes e mais de 900 feridos. De acordo com a porta-voz da PRF, Natália Guimarães, foram cerca de 45 mil testes de alcoolemia aplicados nas estradas durante o feriado.
15: Em todo o país, a PRF fiscalizou mais de 124 mil pessoas e veículos, o que gerou quase 44 mil testes de alcoolemia e 747 infrações envolvendo embriaguez. Nós também tivemos quase 4 mil ultrapassagens irregulares, o que geram justamente as colisões frontais, acidente que mais gera morte nas rodovias, e também 22 mil infrações por excesso de velocidade.
6: E uma correção, a operação Nossa Senhora Aparecida foi encerrada na segunda-feira, dia do feriado. A PRF apreendeu ainda mais de 2 toneladas de maconha e 34 quilos de cocaína. Ao todo, 356 pessoas foram detidas.
4: O Amazonas registrou 549 focos de incêndios florestais nos últimos 2 dias, mais da metade do total contabilizado em todo o mês de outubro do ano passado.
6: O Ministério da Integração e do Desenvolvimento Regional reconheceu situação de emergência em 36 municípios por conta dos episódios.
4: Uma força-tarefa entre a União, governo estadual e municípios atua no combate aos focos e na assistência às pessoas atingidas.
16: Os ministros do Meio Ambiente e Mudança do Clima, João Paulo Capobianco, e da Integração e do Desenvolvimento Regional, Valdez Góes, sobrevoaram áreas atingidas pelo fogo na região de Altazes, no Amazonas. A comitiva também acompanhou as operações no Centro Integrado de Comando e Controle em Manaus. O ministro do Meio Ambiente e Mudança do Clima, João Paulo Capobianco, anunciou o reforço das ações de combate ao fogo.
17: Nós estamos trabalhando em parceria com o governo do Amazonas e todos os estados da Amazônia, conforme hoje o comandante apresentou para nós, para ampliar a rede de ação do Corpo de Bombeiro.
16: Foram encontrados focos de incêndio em áreas de floresta preservada e de difícil acesso, o que indica a possibilidade de ação humana e intencional. O ministro da Integração e do Desenvolvimento Regional, Valdez Góes, destacou a mobilização conjunta dos governos federal, estadual e municipal. Ressaltou ainda que, além de combater os incêndios, é necessário garantir assistência às pessoas atingidas.
18: Uma coisa é enfrentar em todas as frentes e empregar toda a força que puder, governo federal junto com o estado e municípios, para apagar o fogo. A outra é assistir pessoas que já estão, de alguma forma, precisando de ajuda humanitária, de assistência médica, com resultado do incêndio.
16: Ao todo, o governo federal mobilizou 11 aeronaves e 250 brigadistas. 6 aeronaves já chegaram ao estado e outros 40 brigadistas estão a caminho. Desde o início da temporada, o IBAMA extinguiu 236 incêndios no Amazonas e ainda atua no combate a outros 22 focos ativos. Reportagem Pablo Mundim.
6: E diante do aumento das queimadas no Amazonas, o Ministério da Saúde mobilizou a Força Nacional do SUS para reforçar os serviços de saúde na região.
4: A equipe técnica da pasta desembarcou no estado para mapear as principais demandas e garantir atendimento à população, incluindo as comunidades indígenas.
6: Uma das principais preocupações é com o aumento das doenças respiratórias causadas pela exposição à fumaça, principalmente em crianças e idosos.
4: Com o diagnóstico, o Ministério da Saúde vai planejar a disponibilidade de profissionais para atuar na região, além de insumos e transporte de pacientes que precisam de atendimento prioritário.
6: Pela primeira vez no país, produtos artesanais de higiene pessoal e cosméticos têm regras específicas para a produção e comercialização.
4: As novas diretrizes foram aprovadas pela Agência Nacional de Vigilância Sanitária, Anvisa, e publicadas no Diário Oficial da União.
6: Agora, esses produtos contam com normas específicas mais simples, que levam em consideração a realidade dos produtores artesanais.
19: Há cerca de um ano, Juliana Viola fez uma transição de carreira para se dedicar ao que realmente gosta: produzir sabonetes, shampoos, difusores de ar de forma artesanal. Ela conta que tem todo cuidado ao comprar matéria-prima para garantir que seus produtos não provoquem danos à saúde de seus clientes.
20: Todos os óleos essenciais que eu utilizo, toda matéria-prima, elas têm a certificação. Então, e as ervas que eu compro são de ótima procedência, só compro em locais que me certificam da segurança.
19: Quem fabrica de forma artesanal produtos de higiene pessoal, como sabonetes em barra, óleos e manteigas corporais, shampoos sólidos, perfumes, desodorantes naturais, sais de banhos e outros produtos similares, assim como Juliana, não vai mais precisar seguir as mesmas exigências aplicadas às grandes indústrias nacionais. É que a Agência Nacional de Vigilância Sanitária, Anvisa, resolveu simplificar a vida desses produtores artesanais. O diretor substituto da Agência Nacional de Vigilância Sanitária, Anvisa, Marcelo Moreira, explica o que muda para esses produtores.
21: Eles deverão controlar adequadamente as matérias-primas que são utilizadas na fabricação desses produtos, eles devem evitar contaminações, manter os produtos organizados e devem avaliar a qualidade do produto final, antes de colocá-lo à venda da população. Produtos, eles deverão informar o consumidor a composição do produto, a data da fabricação, o prazo de validade, o endereço de produção, contatos do produtor e a identificação clara de que esse produto trata-se de um produto artesanal.
19: As normas se aplicam a quem produz em pequena escala, de forma predominantemente manual, com domínio completo de todas as etapas, como, por exemplo, a escolha dos ingredientes até a embalagem, sem terceirizar nenhuma parte do processo. Sobre a comercialização, a norma prevê que o produtor poderá fazer vendas em loja própria, feiras de artesanato, redes sociais e sites de marketplace próprios. As regras entram em vigor 60 dias após a publicação. Reportagem Cleide Lopes.
4: Falta de conhecimento sobre direitos das pessoas com deficiência pode gerar situações de constrangimento.
6: É o caso daqueles que sofrem do transtorno do espectro autista e outras condições ocultas que não se manifestam por traços corporais, as chamadas deficiências não visíveis.
4: A legislação brasileira estabelece regras para o atendimento prioritário e obriga estabelecimentos a identificarem essas prioridades.
6: Saiba mais na reportagem de Luciano Colares de Holanda.
22: Pessoas com deficiência, autistas, idosos com mais de 60 anos, gestantes, lactantes, pessoas com crianças de colo, pessoas obesas, indivíduos com mobilidade reduzida e doadores de sangue têm prioridade no atendimento garantida por lei. Mas muitos deles ainda passam por constrangimentos em serviços públicos e estabelecimentos comerciais. Camila Matricardi, de Brasília, tem um filho autista de 18 anos. Caio é nível de suporte 1 e, segundo a mãe, os dois enfrentam uma série de dificuldades no dia a dia.
23: Teve uma vez que eu estava no supermercado e a gente estava na fila, eu entrei na fila de atendimento prioritário. E as pessoas da fila começaram a me olhar. E nisso, uma mulher que estava já quase para pagar fez um comentário do rapaz do caixa. Realmente, o que é visível, as pessoas já automaticamente você vê que respeitam, tipo, ah, não, tudo bem. E o dele teve ali aquele julgamento por um tempo ali, e eu tava assim, o que são esses olhares pra mim, sabe?
22: Diferente de deficiências com marcadores visíveis, o transtorno do espectro autista e outras condições ocultas não se manifestam por traços corporais. Por isso, a comprovação pode ser feita apresentando documentos oficiais, como a carteira de identificação da pessoa com transtorno do espectro autista, como explica Edilson Barbosa, advogado e presidente do movimento Orgulho Autista Brasil.
0: Ela é uma carteirinha que tem que ser emitida no seu município para gratuitamente para pessoas autistas. Então a gente pede, se no seu município não está emitindo, cobre e faça a sua CIPTEA, porque com ela aí você garante aí o seu direito de atendimento prioritário. Não basta só falar que é autista. Às vezes você tem que mostrar. E para mostrar, em vez de andar com laudo, aquele papel que o médico emite, você mostra sua carteirinha.
22: Estabelecimentos privados e órgãos públicos devem adequar placas e painéis de sinalização para incluir todos os grupos contemplados pela lei. Em caso de descumprimento da prioridade, a denúncia pode ser feita ao PROCON do município, do estado ou do Distrito Federal, se forem estabelecimentos comerciais. Já para descumprimentos em qualquer instituição, pública ou privada, é possível acionar o Disque Direitos Humanos, Disque 100. Reportagem Luciana Colares de Holanda.
1: Dicas do Enem.
2: Oi, meu nome é Antônia Barbosa e a minha dúvida é: o que eu devo fazer nos últimos 30 dias antes do Enem?
3: Tá faltando pouco, né? Dia 8 de novembro já é o primeiro dia das provas. O professor de História, Fábio dos Santos Reis, disse que nesse momento, na reta final, é hora de fazer revisão do conteúdo.
24: Agora o importante é fazer revisão de exercícios ou mesmo das antigas provas, para que o candidato ele possa ter uma dimensão melhor daquilo que é cobrado no Enem. Chegou ali 4 semanas antes da prova, é exercício. Ou exercícios inspirados nas provas do Enem, ou diretamente a resolução de provas anteriores mesmo. Então, muitos dos alunos, inclusive, fazem o simulados, aqueles que às vezes têm um pouco mais de possibilidade, às vezes conseguem imprimir esses simulados para irem fazendo em casa. É aplicação prática, é realmente. É aquela ideia de aplicando os conhecimentos mesmo.
3: É isso aí. Se prepare e acompanhe as nossas dicas toda terça-feira aqui na Voz do Brasil e também na radiogov.ebc.com.br.
4: A educação digital e midiática foi instituída ano passado como elemento curricular obrigatório prevista na Base Nacional Comum Curricular.
25: A ideia é acompanhar a evolução tecnológica e promover o uso de dispositivos digitais nos espaços escolares, com incentivo a práticas éticas e igualitárias.
4: Para guiar essas diretrizes, o Ministério da Educação criou 2 estruturas para fortalecer ações na rede pública de ensino sobre conectividade, educação digital e midiática e inteligência artificial.
25: O Ministério da Educação instituiu 2 estruturas para fortalecer a implementação das políticas de educação digital e midiática, inovação e conectividade nas redes públicas de ensino. O Comitê Nacional de Educação Digital e Midiática, Inovação e Conectividade e a Rede Nacional de Articuladores. A iniciativa busca aproximar o MEC das secretarias estaduais e municipais de educação e fortalecer a cooperação entre os diferentes níveis de governo. O Comitê Nacional de Educação Digital e Midiática, Inovação e Conectividade tem caráter consultivo. Entre as suas atribuições estão acompanhar e apoiar ações de conectividade, infraestrutura tecnológica, educação digital e midiática, além de inovação pedagógica. Já a Rede Nacional de Articuladores vai fortalecer e articular ações estratégicas de apoio à implementação curricular. Suas atribuições incluem a implementação de ações de monitoramento, formação continuada, produção de materiais orientativos e, principalmente, um espaço estruturado para trocas de experiências. A rede vai contar com articuladores nacionais, territoriais, estaduais e das capitais. Para mais informações, acesse o portal gov.br/mec. Locução, Thalita Albuquerque. Reportagem, Flávia Fernanda. O Instituto Nacional de Estudos e Pesquisas Educacionais Anísio Teixeira, o INEP, liberou para consulta o cartão de confirmação para quem teve o pedido aprovado para a reaplicação da prova nacional docente.
4: O documento já está disponível no sistema PNT, dentro da página do participante. É pelo cartão que o candidato confere as informações mais importantes, como o local e o horário do exame.
25: A reaplicação da prova acontece no próximo domingo, dia 18 de outubro.
4: Para mais informações, acesse pnd.inep.gov.br, repetindo, pnd.inep.gov.br.
25: E essas foram as notícias do governo federal.
4: Uma realização da Secretaria de Comunicação Social da Presidência da República.
25: Com produção da empresa Brasil de Comunicação.
4: Fique agora com as notícias do Poder Judiciário e do Congresso Nacional. Boa noite.
25: Boa noite e até amanhã.
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8: Evento do Supremo Tribunal Federal promove debate sobre constitucionalidade digital.
10: Justiça do Trabalho em Alagoas condena empresa de telemarketing por restrições ao uso do banheiro e assédio moral.
8: Superior Tribunal de Justiça mantém indenização à comunidade indígena do Rio de Janeiro por reportagem que a associou ao tráfico de drogas.
10: Boa noite, eu sou Marcela Luiza.
8: E eu sou Walter Lima.
10: O presidente do Supremo Tribunal Federal, ministro Edson Fachin, recebeu nesta terça-feira, em audiência solicitada pela Polícia Federal, o diretor-geral da instituição, Andrei Rodrigues. Entre os temas tratados estão as investigações relacionadas ao Banco Master, ameaças dirigidas a ministros do STF e o andamento dos inquéritos relacionados ao INSS e ao Banco Master.
8: O presidente do Supremo pediu celeridade da Polícia Federal para o fim do inquérito 4781, tendo a Polícia Federal adiantado que vai analisar as eventuais diligências pendentes.
10: Ocorreu na manhã de hoje no Supremo Tribunal Federal a quarta edição do programa Diálogos Institucionais.
8: O projeto debate os limites da constitucionalidade. Marcelo Della Libera.
11: O tema do encontro foi constitucionalismo digital e os impactos das novas tecnologias na vida das pessoas. Como destacou o professor universitário e integrante do Centro de Estudos Constitucionais, o STF, Ingol Sarlet.
12: É que a Constituição passou a ser também um instrumento que deve estabelecer um marco sobre justamente essas questões que envolvem a transformação digital, os desafios que ela representa, inclusive em termos de risco e até mesmo de violações sistemáticas de direitos, como acontece com a desinformação, especialmente no processo eleitoral.
11: O diretor do Centro de Estudos Constitucionais do Supremo, Fernando Facuri Scaff, destacou que o diálogo constitucional entre os poderes é importante para que todos falem a mesma língua.
26: A importância desses encontros envolve uma participação do Congresso Nacional nas duas casas e também do sistema de justiça, porque muitas questões destas estão pendentes de regulação, por um lado, que são fatos extremamente novos, tudo que se refere ao mundo digital, à regulação dessas matérias, e por outro lado, uma parte delas já está judicializado.
10: Superior Tribunal de Justiça mantém condenação da editora Globo a indenizar por danos morais a comunidade Guarani de Bracuí, em Angra dos Reis, no Rio de Janeiro.
8: Em reportagem, os indígenas foram associados ao tráfico de drogas. Fátima Uchoa.
9: Na reportagem da editora Globo, também foi afirmado que a comunidade receberia cachaça em troca de maconha. A indenização foi fixada em R$50 mil pela Justiça Federal Fluminense. No STJ, ao manter essa indenização e reconhecer que o Ministério Público é parte legítima para a propor ação em favor da comunidade indígena Guarani de Bracuí por danos causados pela publicação jornalística, o relator ministro Ricardo Villas Boas Cueva apontou que a liberdade de expressão e de imprensa devem ser conciliadas com o direito de proteção à honra e à dignidade, o que não ocorreu nesse caso.
10: Justiça do Trabalho em Alagoas condena a empresa de telemarketing por restrições ao uso do banheiro e assédio moral.
13: Trabalhadora vai receber R$15 mil de indenização. Simone Moura.
14: A justiça entendeu que a política de pausas da Alma Viva Experience SA em Maceió prejudicava especialmente as mulheres por desconsiderar necessidades como a do período menstrual, da gestação e do pós-parto. Depoimentos mostraram que as pausas eram limitadas a 5 minutos e podiam prejudicar as metas dos funcionários. A nona vara do trabalho também reconheceu assédio moral e rescisão indireta do contrato. Cabe recurso.
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10: Uma boa noite.
13: E até amanhã.
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0: sou Paula Groba.
1: E eu sou Humberto Pinheiro.
0: E estes são os destaques de hoje do Jornal do Senado, que começa agora.
1: PEC da Segurança Pública pode ter votação concluída em comissão na quarta-feira.
0: Projeto prevê aquecedores solares obrigatórios em habitações do programa Minha Casa Minha Vida.
1: Comissão pode votar alívio na contribuição previdenciária dos militares.
0: Boa noite.
1: Boa noite.
0: Mais recursos, maior integração entre as forças policiais e regras mais rigorosas para combater facções criminosas, milícias e outras organizações. Esses são alguns dos principais pontos da PEC da Segurança Pública, que pode ter votação concluída pela Comissão de Constituição e Justiça na próxima quarta-feira.
1: A proposta busca reforçar o combate ao crime no país. O texto base foi aprovado pela Comissão de Constituição e Justiça do Senado, com mudanças propostas pelo relator, senador Rogério Carvalho, do PT de Sergipe. Repórter Bruno Lourenço.
2: A proposta de emenda à Constituição, já aprovada na Comissão de Constituição e Justiça, institucionaliza o Sistema Único de Segurança Pública e confere à União a competência para estabelecer diretrizes gerais para o setor. A PEC expande ainda atribuições da Polícia Rodoviária Federal ao permitir o policiamento ostensivo de ferrovias e hidrovias federais. Prevê um regime especial mais rigoroso para chefes de organizações criminosas e admite a criação de polícias municipais de natureza civil. A CCJ vota nesta quarta-feira algumas sugestões de alterações no texto base. O senador Carlos Portinho, do PL do Rio de Janeiro, por exemplo, quer incluir as Forças Armadas entre as beneficiárias dos recursos destinados à segurança quando militares atuarem em atividades de proteção e defesa civil, contra delitos transfronteiriços e na garantia da lei e da ordem.
3: A ausência de previsão expressa quanto à destinação de recursos do Fundo Nacional de Segurança Pública para essas operações gera insegurança jurídica e limita a capacidade de resposta do Estado frente às ameaças do alcance nacional. Aqui falamos de soberania.
2: O relator, senador Rogério Carvalho, do PT de Sergipe, no entanto, recomenda a rejeição da emenda.
4: As Forças Armadas têm o seu próprio regramento de financiamento, que é um outro debate que precisa ser feito num outro lugar. E se ele for convocado, deverá ter reforço orçamentário naquilo que é o lugar do financiamento da segurança pública.
2: A PEC assegura para o desenho das ações de segurança pública receitas vinculadas ao Fundo Nacional de Segurança Pública e ao Fundo Penitenciário Nacional, vedados os contingenciamentos.
0: E militares aposentados que recebem até o teto do regime geral podem ficar isentos da contribuição previdenciária.
1: É o que determina um projeto de lei que está pronto para ser votado na Comissão de Assuntos Econômicos. Raíssa Abreu conta mais.
5: Está pronto para votação na Comissão de Assuntos Econômicos o relatório do senador Efraim Filho, do PL da Paraíba, a um projeto de lei que alivia a cobrança previdenciária de militares aposentados e seus pensionistas. Apresentada pelo deputado Cabo Gilberto Silva, também do PL da Paraíba, a proposta determina que a contribuição só vai incidir sobre a parte da remuneração que ultrapassar o teto do regime geral da Previdência. O senador Efraim Filho é favorável ao projeto. Ele destacou que a mudança vai corrigir uma distorção histórica que vem corroendo as remunerações dos militares inativos. O senador explicou que os militares são a única categoria do serviço público que paga contribuição previdenciária sobre o total dos vencimentos, o que prejudica quem ganha menos. Depois de passar pela Comissão de Assuntos Econômicos, a proposta vai ser analisada pela Comissão de Assuntos Sociais.
0: Empresas poderão ajudar os funcionários a comprar medicamentos em troca de descontos no imposto de renda.
1: O projeto que cria o Programa de Medicamentos do Trabalhador está pronto para votação na Comissão de Assuntos Econômicos. Repórter Marcela Cunha.
6: O projeto permite que empresas ajudem a pagar os medicamentos de seus funcionários e dependentes. A proposta do senador Everton, do PDT do Maranhão, cria o Programa de Medicamentos do Trabalhador, que funcionaria de forma semelhante semelhante ao Vale Alimentação. As empresas que aderirem ao programa poderão dividir com os empregados os custos dos remédios e receber incentivos fiscais. O Everton afirma que a iniciativa poderá aliviar o orçamento das famílias.
7: A empresa que aderir ao programa tem desconto no imposto de renda. Isso vai ajudar muito as pessoas que precisam comprar medicamentos que não estão na farmácia popular.
6: O relator na Comissão de Assuntos Econômicos, senador Nelsinho Trade, do PSD de Mato Grosso do Sul, apresentou parecer favorável ao projeto, mas sugeriu mudanças. Entre elas, um limite de R$90 mensais por funcionário para o cálculo do incentivo fiscal concedido às empresas. Se aprovado na Comissão de Assuntos Econômicos, o projeto seguirá para a Comissão de Assuntos Sociais, onde poderá receber a decisão final do Senado.
0: O Senado também pode votar uma proposta que estimula o uso de aquecedores solares de água em residências. O texto está sob análise da Comissão de Meio Ambiente.
1: Uma das ideias é tornar o equipamento obrigatório em obras do programa Minha Casa Minha Vida. Repórter César Mendes.
8: O projeto cria o Programa Nacional de Incentivo ao Uso de Aquecedores Solares de Água, PRONASOL, prevendo que o governo federal defina localidades em que será obrigatória a instalação desses equipamentos pelo programa Minha Casa Minha Vida. O saque do FGTS, uma única vez, para a compra de aquecedores solares destinados à residência própria, também está previsto. O autor, senador astronauta Marcos Pontes, do PL de São Paulo, disse que a adoção das medidas propostas vai contribuir para a economia de energia elétrica e para a redução dos impactos ambientais.
9: Num país como o nosso, localizado com bastante insolação, sem dúvida nenhuma isso aí vai ser um ganho grande também para a construção civil na utilização desses sistemas.
8: Após a análise da Comissão de Meio Ambiente, o projeto seguirá para a Comissão de Infraestrutura.
0: A senadora Damaris Alves, do Republicanos do Distrito Federal, defendeu a investigação de condutas de ministros do Supremo Tribunal Federal pelo Senado. Ela rejeitou a possibilidade de acordos para evitar tensões entre as instituições e citou suspeitas de corrupção, decisões judiciais e medidas de censura.
1: Para Damaris, as condutas dos ministros devem ser apuradas na próxima legislatura.
10: Não serei fiadora de impunidade e vou trabalhar incansavelmente para que a lei valha para todos. Ninguém vem com essa história de diálogo pela governabilidade, de diálogo para não ter tensão entre esta casa e a outra. E o recado é claro, não tem acordo.
0: Já o senador veneziano Vital do Rego, do MDB da Paraíba, destacou as manifestações populares ocorridas em diversos estados do país nos últimos dias. Estudantes e movimentos sociais participaram da mobilização em defesa de pautas como educação e garantia de direitos sociais.
1: Durante os atos, os participantes também pediram o fim da chamada escala 6x1, a proposta que reduz a jornada de trabalho para 40 horas semanais, sem redução salarial, está em discussão no plenário do Senado Federal e pode ser votada em primeiro turno ainda nesta semana. Veneziano Vital do Rego defendeu que a população continue mobilizada.
11: Quero enaltecer a presença às ruas dos milhões de brasileiros que ganharam a Avenida Paulista, que ganharam Copacabana, que estiveram em Pernambuco, em João Pessoa, no Rio Grande do Sul, em Campina Grande, em Santa Catarina, em todas as partes.
0: E senadores concluíram nesta terça-feira a quarta sessão de debates sobre a PEC que acaba com a escala 6x1. A proposta reduz a jornada para 40 horas semanais, com duas folgas e sem redução salarial. Defensor da mudança, o senador Paulo Paim, do PT do Rio Grande do Sul, afirmou que a medida é uma questão de direitos humanos, por garantir mais tempo para o descanso e o convívio familiar.
1: A última sessão de debates está prevista para esta quarta-feira. Em seguida, o plenário poderá votar a PEC em primeiro turno. A liderança do governo já recolhe assinaturas para pedir agilidade na votação em segundo turno. Paim defendeu a aprovação unânime da proposta, que classificou como uma conquista de dignidade para os trabalhadores.
12: Asseguramos que o direito ao tempo não seja uma pauta meramente econômica. É uma causa civilizatória. É uma causa de direitos humanos.
1: Música. edição de Paulo Groba e trabalhos técnicos de Eliseu Caires, o Jornal do Senado fica por aqui. Acompanhe agora as notícias da Câmara dos Deputados. Boa noite.
0: Boa noite e até amanhã.
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14: Parlamentares analisam medidas de apoio às pessoas com deficiência.
15: Um dos projetos implanta delegacias para atendimento especializado.
14: Outra proposta cria qualificação de pessoas com deficiência na cultura.
15: Boa noite. A Câmara aprovou medidas de apoio para a qualificação profissional de pessoas com deficiência no setor cultural. A repórter Paula Bittar acompanhou a votação.
16: A Comissão de Constituição e Justiça da Câmara aprovou um projeto que prevê recursos para a formação e qualificação profissional de pessoas com deficiência no setor cultural. A proposta inclui dispositivo na lei que criou a Política Nacional Aldir Blanc de Fomento à Cultura para prever que entre as ações e projetos culturais que recebem

0: Política de Direitos Sociais do país. Ela faz um alerta sobre os riscos para o bem-estar da população que podem ser causados por mudanças constitucionais sem fundamento na realidade.
1: Jandira Fegali considera que a proteção das conquistas sociais dos brasileiros deve estar no centro do debate nacional. A parlamentar cita o SUS e a educação pública entre as políticas que precisam ser fortalecidas, independentemente de quem estiver no poder.
2: Segurança Pública.
0: Avança na Câmara a proposta que cria as delegacias especializadas no atendimento às pessoas com deficiência. A repórter Silvia Munhato explica.
3: A Comissão de Defesa dos Direitos das Pessoas com Deficiência da Câmara dos Deputados aprovou o projeto que cria nos estados e no Distrito Federal as delegacias especializadas no atendimento às pessoas com deficiência. Pela proposta, o Poder Executivo deverá regulamentar a instalação gradual das delegacias, de acordo com a demanda de cada região. Por recomendação da relatora na comissão, a deputada doutora Alessandra Haber, do Podemos do Pará, foi aprovada a versão da Comissão de Segurança Pública para o projeto do deputado Juninho do Pneu, do PSDB do Rio de Janeiro. A principal mudança em relação ao texto original foi a previsão de financiamento pelo Fundo Nacional de Segurança Pública. Segundo a relatora, essa alteração dá à proposta maior viabilidade administrativa e financeira. De acordo com o texto aprovado, as delegacias deverão contar com equipes multiprofissionais formadas por delegados, investigadores, escrivães, psicólogos, assistentes sociais, intérpretes da língua brasileira de sinais e profissionais de apoio. A proposta que cria as delegacias especializadas no atendimento às pessoas com deficiência será analisada agora pela Comissão de Constituição e Justiça. Da Rádio Câmara de Brasília, Silvia Munhato.
2: Ciência e tecnologia.
1: Uma comissão da Câmara aprovou regras para reforçar investigações de crimes cometidos pela internet. Saiba mais com a repórter Maria Neves.
4: A Comissão de Segurança Pública da Câmara aprovou o projeto do deputado Domingos Neto, do PSD do Ceará, que institui medidas voltadas a inibir crimes na internet e aumentar a pena para quem comete esse tipo de delito. Além de criar um tipo penal para organização criminosa digital, a proposta determina que a Justiça suspenda ou bloqueie perfis e contas usados para praticar crimes de forma continuada. Atualmente, a lei prevê a retirada de conteúdos específicos por meio de ordem judicial, mas não trata do bloqueio de contas, perfis ou canais na rede de computadores. A medida define organização criminosa digital como grupo de três ou mais pessoas que use a tecnologia para cometer crimes com pena máxima superior a 4 anos ou que atue em mais de um país. Pelo texto aprovado, apresentado pelo relator, deputado Capitão Alberto Neto, do PL do Amazonas, a pena para quem integrar, organizar, chefiar ou financiar organização criminosa digital será de 4 a 8 anos de reclusão, além da punição correspondente ao crime praticado. As penas serão aumentadas de 1/3 a 2/3 quando os criminosos utilizarem ferramentas avançadas para dificultar a identificação dos autores. O mesmo acréscimo é previsto para ataques a instituições financeiras, serviços públicos essenciais ou infraestrutura crítica, como os sistemas utilizados pelo mercado financeiro. Ainda de acordo com a proposta, empresas de tecnologia, provedores de internet e instituições financeiras serão obrigadas a colaborar com as autoridades na identificação de suspeitos de cometer crimes virtuais. Outro ponto permite ao Banco Central determinar o bloqueio temporário de contas, valores ou transações financeiras sempre que houver indícios de lavagem de dinheiro, fraudes financeiras ou outros crimes com risco imediato de dissipação dos recursos. O projeto que prevê medidas para coibir crimes virtuais ainda será analisado pela Comissão de Constituição e Justiça e terá de ser votado pelo plenário. Se aprovado, poderá seguir para análise do Senado. Da Rádio Câmara de Brasília, Maria Neves.
2: Economia.
0: Mauro Benevides Filho, do União do Ceará, questiona a proposta

0: orçamento da União para 2027, estimada em 7,5 trilhões de reais, e alerta para o impacto dos juros da dívida pública, que, segundo ele, devem alcançar 1 trilhão e 300 bilhões de reais no ano.
1: O legislador também contesta os valores divulgados sobre as despesas previdenciárias. Mauro Benevides Filho teme que o governo federal descumpra a regra constitucional que determina o limite de tomada de empréstimos, sob o risco de tornar insustentáveis as contas públicas.
0: Luiz Lima, do Novo do Rio de Janeiro, critica a política econômica vigente no país. Ele classifica como preocupante a perda do poder de compra da população e aponta o preço dos alimentos e os baixos salários como sinais das dificuldades enfrentadas pelos brasileiros.
1: Luiz Lima também avalia que o aumento do número de beneficiários de programas sociais reflete a falta de oportunidade de trabalho. Para o parlamentar, é preciso priorizar a geração de empregos, reduzindo a dependência da população em relação aos incentivos assistenciais.
0: Bongás, do PT do Rio Grande do Sul, defende as medidas do governo federal para ajudar os micro e pequenos empreendedores com ampliação do limite de faturamento, renegociação de dívidas bancárias e acesso a mais recursos.
1: De acordo com Bongás, apoiar pequenos negócios amplia investimentos e favorece o crescimento econômico, beneficiando trabalhadores e parcelas mais amplas da população, em conformidade com as políticas públicas de promoção de oportunidades para os brasileiros.
0: Ricardo Maia, do MDB da Bahia, ressalta a necessidade de manter as políticas sociais e econômicas em vigor, priorizando os problemas concretos da população, como o fim da fome, do endividamento e o acesso à saúde, à educação e ao mercado de trabalho.
1: Ricardo Maia também critica o discurso de ódio e a polarização, lamentando que a política tenha sido transformada em disputa entre torcidas, alheia às condições reais de vida da maioria dos brasileiros e à luta por um futuro promissor.
2: Saúde.
0: A Câmara está debatendo a alternância entre medicamentos biológicos e biosimilares. Saiba mais sobre os usos dessas substâncias com a repórter Agui Pontes.
3: A Comissão de Saúde da Câmara dos Deputados aprovou uma proposta que permite a troca entre medicamentos biológicos e biosimilares. Para que a troca seja possível, é necessário haver critérios técnicos observados, acompanhamento clínico e de efeitos colaterais. A principal diferença entre esses medicamentos é a origem. Os biológicos são naturais e os biosimilares são sintéticos. A deputada Silvia Cristina, do PP de Rondônia, relatora da Comissão de Saúde, explica como se deu as discussões sobre o projeto.
4: Antes nós tínhamos um entrave, né, porque os biosimilares eram de complexo ativo, mas passado com o tempo, viu-se que podia ser feita essa dispensação, porque já não teria mais problema, especialmente com parte da vigilância sanitária. Então, nós fizemos um relatório pela aprovação, então essa dispensação ela é possível para garantir, é claro, um desenvolvimento melhor com relação à saúde.
3: Os medicamentos biológicos são produzidos a partir de células ou organismos vivos. Por virem dessa fonte, as moléculas geradas são grandes e complexas, como um anticorpo, por exemplo. Por causa dessas características, os medicamentos biológicos tendem a se degradar mais facilmente, com mudanças pequenas, como a de temperatura, e não permitem cópias idênticas. Por outro lado, os biosimilares são medicamentos desenvolvidos de forma artificial para apresentar semelhança com um medicamento biológico original, trazendo o mesmo efeito e obedecendo a normas técnicas específicas. Quando surgiram, trouxeram junto muitas dúvidas sobre sua segurança e principalmente sobre a segurança em fazer a alternância entre os medicamentos biológicos e biosimilares. A relatora Silvia Cristina explica que hoje em dia essa inquietação foi superada, dado o acúmulo de estudos, não só por parte da Agência Nacional de Vigilância Sanitária, a Anvisa, mas de órgãos como a Organização Mundial da Saúde e a Agência Europeia de Medicamentos. Ela defende que a proposta procura estabelecer na legislação os tipos de medicamentos e prever a segurança da alternância entre os dois tipos, desde que tenha acompanhamento técnico. A proposta que permite a troca entre medicamentos biológicos e biosimilares espera análise na Comissão de Finanças e Tributação. Da Rádio Câmara, de Brasília, Agui Pontes.
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5: Trabalho.
1: E Gilvan Alencar, do PSB do Ceará, defende o fim da escala de trabalho 6x1, com a adoção de 2 dias de descanso por semana. O congressista critica parlamentares que, segundo ele, mudaram de posição sobre o tema durante o período eleitoral.
0: E Gilvan Alencar questiona a proposta de negociação direta entre patrões e empregados para definir a jornada de trabalho. O parlamentar considera que a mudança na legislação deve priorizar os direitos dos trabalhadores, independentemente das disputas políticas.
1: Benedita da Silva, do PT do Rio de Janeiro, defende a aprovação do fim da escala de trabalho 6x1, destacando a mobilização nacional em favor de 2 dias de descanso por semana. A deputada avalia que a pressão popular tem levado parlamentares contrários à mudança a rever suas posições.
0: Benedita da Silva considera que a participação dos movimentos sociais é fundamental para ampliar os direitos dos trabalhadores. A parlamentar ressalta a atuação de estudantes e representantes da classe trabalhadora na mobilização pela redução da jornada.
1: Reginaldo Lopes, do PT de Minas Gerais, é favorável ao fim da escala 6x1 e defende as garantias legais para assegurar tempo livre além do expediente. O deputado alega que a mudança pode melhorar a qualidade de vida e a saúde mental dos trabalhadores.
0: Em contrapartida, Reginaldo Lopes rechaça a jornada intermitente de trabalho e as negociações individuais, alegando que trabalhadores e patrões têm poderes desiguais de barganha. Ele conclama os eleitores a acompanhar as votações que ocorrerão no Senado sobre o fim da escala 6x1.
1: Alencar Santana, do PT de São Paulo, defende o fim da escala 6x1, atribuindo o avanço da proposta à mobilização popular e ao apoio do governo federal. Ele lembra ainda o governo anterior e alguns senadores que eram contrários à matéria, alegando prejuízos a empresas e à economia.
0: Na avaliação de Alencar Santana, a aprovação da PEC que acaba com a escala 6x1 vai representar uma conquista dos trabalhadores, especialmente da juventude e das pessoas que dependem do próprio trabalho para garantir o sustento.
5: Votação.
1: A Câmara aprovou um aumento do limite anual para a admissão de bombeiros militares no Distrito Federal. A repórter Paula Bittar acompanhou a votação.
6: A Comissão de Constituição e Justiça da Câmara aprovou uma proposta que aumenta o limite anual para o ingresso de efetivo no Corpo de Bombeiros Militares do Distrito Federal. Segundo o texto, em vez das atuais 377 nomeações por ano, a corporação poderá admitir anualmente até 714 novos integrantes, dos quais 94 oficiais e 620 praças. Segundo a autora do projeto, deputada Érica Cocai, do PT do Distrito Federal, os atuais limites de ingresso não são capazes de fazer frente às demandas da população nos próximos anos.
7: Nós precisamos de mais profissionais no Corpo de Bombeiros aqui do Distrito Federal. São profissionais que não apenas protegem o patrimônio, mas são profissionais que protegem a vida ou as vidas da população. Todas as vezes que nós temos algum tipo de situação emergencial, nós lembramos dos bombeiros e nós chamamos os bombeiros. Então são profissionais que são fundamentais para a nossa cidade.
6: A proposta que aumenta o limite anual para o ingresso de efetivo no Corpo de Bombeiros Militares do DF já pode seguir para o Senado, a menos que haja recurso para votação antes pelo plenário da Câmara. Da Rádio Câmara de Brasília, Paula Bittar.
5: Eleições.
0: Eleito com mais de 52 mil votos, Bebeto, do PP do Rio de Janeiro, agradece o apoio dos eleitores de mais de 88 municípios do estado e atribui a vitória à fé em Deus. Ao dizer que apresentou mais de 32 projetos, ele reforça estar entre os 10 deputados fluminenses mais atuantes.
1: O congressista destaca sua atuação na defesa de obras de mobilidade urbana na Baixada Fluminense, com a duplicação da rodovia Presidente Dutra e a revitalização da ferrovia em São João de Meriti. Bebeto promete seguir atuando em benefício do estado.
0: Charles Fernandes, do PSD da Bahia, agradece os quase 90 mil votos recebidos que o conduziram para o seu terceiro mandato na Câmara e reafirma seu compromisso em defender a agricultura familiar, o agronegócio e os municípios baianos na próxima legislatura.
1: Ele destaca investimentos na área de saúde do estado, incluindo mais de 20 hospitais e 27 policlínicas. Charles Fernandes defende ainda a soberania nacional, a autonomia dos povos e as relações internacionais baseadas na cooperação e nas relações harmoniosas entre nações.
0: O Tony de Paula, do PSD do Rio de Janeiro, critica posicionamentos do Tribunal Superior Eleitoral, alegando haver diferença de tratamento aos candidatos à presidência da República no que diz respeito à retirada de publicações nas redes sociais.
1: O Tony de Paula pede que os ministros não protejam candidatos supostamente ligados às milícias, ao citar contratações de familiares de milicianos em gabinetes parlamentares, influências em hospitais federais e repasses de emendas a entidades ligadas a esses grupos.
0: Paulo Soares, do Podemos de São Paulo, faz um balanço dos seus 4 meses de mandato e destaca a apresentação de 31 propostas e a atuação em 7 relatorias. Entre os resultados, ele cita um projeto já transformado em lei voltado à prevenção da saúde da mulher.
1: Paulo Soares também agradece os votos recebidos e afirma que vai continuar acompanhando as demandas do interior paulista, mesmo sem mandato. Ele defende uma atuação política focada em áreas como saúde e educação, com menos disputas ideológicas e mais atenção aos problemas da população.
0: Luiz Couto, do PT da Paraíba, agradece os mais de 60 mil votos recebidos, embora não tenham sido suficientes para garantir sua reeleição. Com 5 mandatos como deputado federal e 2 como estadual, ele afirma que sua trajetória foi dedicada à justiça social e à defesa dos direitos humanos.
1: Luiz Couto também reafirma o compromisso de continuar servindo ao povo paraibano, mesmo fora do Congresso. Para ele, o fim do mandato não encerra sua atuação em defesa da população, guiada, segundo ele, pela fé, pela honestidade e pelo compromisso com o próximo.
0: Geraldo Rezende, do União de Mato Grosso do Sul, diz que respeita o resultado das urnas e que vai seguir trabalhando até o último dia do seu mandato. No balanço de sua trajetória, ele destaca participação na criação da Universidade Federal da Grande Dourados.
1: Geraldo Rezende menciona ainda sua contribuição para a construção do Hospital Regional de Dourados e a implementação do primeiro SAMU indígena do país. O deputado também cita a construção de creches em aldeias e a defesa da regionalização dos serviços públicos.
0: Ismael, do PL de Santa Catarina, agradece os mais de 70 mil votos que recebeu, mas lamenta não ter alcançado a reeleição. Após 4 anos na Câmara e 37 anos de vida pública, o parlamentar faz um balanço da sua trajetória política e enaltece a experiência adquirida no Congresso.
1: Além disso, Ismael cita participação em comissões e frentes parlamentares, entre elas a de amparo às comunidades terapêuticas. O deputado conclui que pretende seguir em frente, agradecendo à família, aos amigos e aos eleitores pelo apoio.
0: Termina agora o Jornal Câmara dos Deputados, produzido pela Rádio Câmara, com trabalhos técnicos.

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